0: Alisson, jogando a bola, vem pro Bahia. Matheus Fouquinho montou na frente, invadiu, penetrou na grande área, nossa, na vontade. Ele brinca de novo, recupera, garotão, tô gostando de ver, cara. Essa é boa. A bola ficou pra Everton Ribeiro, que entrou pra Severo, bateu pro gol, a bola vai rasteira pra fora, pra fora. Que jogada sensacional, hein, Gabriel?
1: Jogada sensacional. Passe do Everton Ribeiro pro Acevedo. Bateu cruzado pro meio da área. Aí que tá. Faltou o 9. Cadê o 9? Faltou o cara na pequena área pra finalizar. A bola saiu pela linha de fundo. Tiro de meta pra Chapecoense, que vai perdendo em Salvador por 2-0 pro Bahia. 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
0: Valeu, garotão. Genildo Navisque, 23 gravados, etapa final. E o jogo, Navisque?
2: É, o jogo, o Bahia facilita. Olha, o Bahia está jogando diante de um adversário extremamente fraco. E por isso não tomou dois gols agora no segundo tempo. Eu vi um lance dentro da pequena área, o jogador sozinho cabeceou por cima do gol. E eu vi agora há pouco, o Bahia perdeu uma bola e a Chapecoense contra-atacar e não ter a capacidade de chegar na área do goleiro Ronaldo, porque o cara é muito ruim. E foi exatamente numa jogada ruim que o Bahia acabou retomando essa bola, tá? Então o Bahia precisa ter muito cuidado para evitar isso que aconteceu agora.
0: A bola batida no meio da rua, espalma Ronaldo e bota lá pra fora, galera. Que é isso, hein, Gabriel?
1: Pois é, o Genildo falava perfeitamente agora, o Bahia tá dando mole, tá desligado do jogo, né? Até pela facilidade que o jogo se apresenta. Chute de fora do Giovanni Augusto, uma boa finalização, defesaça do Ronaldo, espalmou pra linha de fundo, esquinado pra Chapecoense, que tenta diminuir. 2-0 Bahia para a Prefeitura de Salvador, colada na gente.
0: Valeu, galera brasileira, vamos juntos nas ondas do rádio, no Big de Varano, geral, vem pra bola, pra ver contra o Rio, bateu, viajou, Ronaldo. De carta firme no quarto andar, a bola fica de novo pra Chape, a Chape engrossa o caldo, aperta, vai pra cima do Bahia, perigo, bugou no gol, chegou pra corta, corta a bola, Ramos brinca, a bola vem pro ataque do Bahia, vai brigar Everton Ribeiro, tentou passar o cara, tentou, roubou essa bola de novo, a Chape conhece, gostou do jogo, hein? A Chape gostou do jogo, hein? Vem pra cima, atenção por dentro, boca do gol, chegou pra bloquear o David Duarte, bloqueia, a bola fica pelo Eric ali, ele vai por dentro, ajeita a bola agora pra Everton Ribeiro, passou, Eric pediu, essa é boa, garotão, vai sair o goleirão, pumba! Opa, cara, houve um choque ali, eu acho que a arbitragem vai ter que parar, Gabriel.
1: Vai ter que parar, o choque foi muito forte com o goleiro aqui, o Eric se chocou com as pernas ali na cabeça do goleiro, uma dividida muito forte, agora o Matheus, um negócio engraçado. Ele viu a bola correndo, ele foi olhar pra ver onde é que ia parar a bola, se ia parar no pé da Chapecoense do Bahia. Quando ele viu que parou no pé do Bahia, ele voltou a sentir a dor dele e caiu, mas o choque realmente aconteceu, foi um choque forte. Permanece 2-0, Bahia, Matheus tá no chão, Matheus Aurélio vai perdendo a equipe da Chapecoense aqui em Salvador. 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
0: Começou, garotão, aonde, França?
3: Em Londrina, Londrina 0, Botafogo de Ribeirão Preto também 0, em Fortaleza, Fortaleza 0, Novo Horizontino 0, Série B do Brasileirão, na informação de Prefeitura de Salvador, colada na gente.
0: França aumenta, que alegria, que prazer estar com você, Francinho, vai dar plantão esportivo no Brasil, valeu, galera, vamos juntos aqui, 20, galera, e os quebradinhos chegando na casa dos 25, vamos tirar comigo então, alô, galera brasileira, conferindo comigo agora certinho no futebol. Brasil, Arena Fonte Nova, galera, estamos às 9 da noite, mais 5 minutos, 9:05, agite comigo o tempo e placa de jogo. Na marca, galera, de 26 passados, etapa final de jogo, Arena Fonte Nova, campeonato brasileiro, Prefeitura de Salvador, colada na gente, e o placa do jogão de
4: Bahia,
0: em 2,
4: Chapecoense 0.
3: Ainda pela Série A do Brasileirão, intervalo no Maracanã, Fluminense 0, Bragantino 1. Em Mirassol, Mirassol vai vencendo o Grêmio por 2-0, também no intervalo, na informação de TS Brasil, internet de excelência para sua empresa.

0: Sanzo Rádio, galera brasileira, emoção demais pro meu coração, sangrando minha cadeira com a gente do Sons da Nova Brasil FM, a nova onda do futebol, bola vem de novo, desafio do Bahia, volta a campo, galera, desafio do Bahia, volta a campo com o Atlético Mineiro, Alberto Ribeirinho vai narrar, a bola vem de novo, dominando, pra boca do gol, chegou pra fazer o corte, corta a bola ali, chegou pra cortar, mais uma vez a bola fica pra zaga da Chapecoense, pro Bruno Pacheco, ele bota pelo ar, pelo alto, ali pro bolazinho, o Bahia tenta roubar essa bola pra Amaro, contra-ataque, volta a bolazinha, bola tocada, vai pra fora, arremesso manual, pro Tricolor fazendo a cobrança, o Bahia não tem pressa, galera, aqui 28 gravados, etapa final do jogo, 2-0 Bahia, a bola fica pro Tricolor, a bola vem pro Erguer que domina, Coutinho, ajeita sem pressa, com cautela daquela recuadinha, volta a bola pra dentro do Bartel, zagueirão Tricolor, toda vida ele fica fazendo esse gesto aí, chamando os caras pra dentro, hein? Everton Benicinho, ele não viu, recebeu essa bola, deu pra Acevedo no pé, ganhou, ajeita, vai girando, Rodrigo Nisson, de Peripen, vem pro Ramos Mingue, é o zagueirão Tricolor, voltou por dentro, Everton Ribeiro domina, tocou de novo, voltou pelo alto, bola boa, bola boa, bola boa, Zé Guilherme dominou, atenção, ajeitou, Everton Ribeiro passou da bola, a galera fez um.
1: Passou da bola o Everton, né? Fez a jogada ali pela esquerda, um toque pra trás, o Everton acabou passando da bola, perdeu a passada, a torcida ficou na bronca. É curioso, a gente tá observando aqui, o Juba ele já levantou, tá? Ele já tá em pé ali no banco de reservas e ele tá com a bola na mão. Sabe aquela criança quando ela tá pronta pra aprontar já? É o Juba. Ele já tá em pé, o único que tá em pé no banco com a bola na mão. Alguma coisa ele vai arrumar com essa bola na mão já já aí pra tomar esse cartão. Vocês vão ver, aguardem.
0: Será? Será? Que isso, garotão? Não acredito. A bola vem, galera. Não acredito, não creio. A bola vem de novo, galera. Atenção, o árbitro vai parar mais uma vez para o jogo. 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A bola tá rolando. Fica pra equipe da Chape lá pela canhotinha. Botou no comando o relô. Entregou ali por dentro, chegou, atrapalhou Acevedo, tenta o drible, perdeu a bola, vacilou o garotão, Bahia vem vacilando, vem pra bola, Giovanni Augusto pela equipe da Chape, carregando por dentro, o cara passou, ele não deu, levanta a cabeça, fica embolado, fica girando igual a pinhão, o Giovanni Augusto, vira o jogo, inverte aqui pra esquerda, pro Bonazier, vai pro terreno, vai pra cima ali, do Romão Gomes, tenta o drible, chega mais um pra marcar, o Bahia voltou, recuou, cruzou, boca do gol, perigou, vai na bola na grande área, subiu pra cortar de cabeça, corta, Ramos Bingo, afasta o perigo, no bico da grande área, de novo para cruzar ali, o Everton cruzou, a bola explode na zaga, vai para fora, gol aonde, Francinha?
2: É o gol do Fortaleza no Castelão, Série B do Brasileirão, Vitor fazendo, Fortaleza 1, Novo Horizontino 0, na informação de Prefeitura de Salvador, colada na gente.
0: Valeu, valeu, galera, tô vendo aqui muita gente assistindo a gente no YouTube, que ainda não deixou um joinha pro garotão, não se inscreveu no canal, diga onde você tá ouvindo a gente, galera. É de graça, não paga nada. Diga onde você tá ligado, acompanhando o trabalho da Rádio Nova Brasil FM Salvador. Simbora, simbora, simbora, simbora. Bola fica pro Tricolor, pra Everton Ribeiro, coloca no comando, carrega a bola, Coutinho, ajeita a bola, a bola vem pro Rodrigo Nilson, dá por dentro, bola agora pro Werker, que trabalha essa gorduchinha. Vamos embora, Bahia, bora Bahia, minha porreta, prepara a galera com o jogador aqui, o Fuquinho, Fuquinho domina, no pé canhotinho, ajeita a bola pro Ramon Gomes, a Chape tá mais organizadinha, hein? O Bahia tá com mais dificuldade, tá com dificuldade, ou tirou um pouquinho o pé do acelerador, vamos lá Bahia, bora Bahia, minha porreta, mais um pra mim ganhar o bolão, garotão, a bola vem de novo, domina pra Everton Ribeiro, sai jogando ali, o outro vai parar, marcando falta, eu vi daqui.
3: Ô Ivo, quero mandar um abraço bem forte lá pro outro lado do Atlântico, tá ligado com a gente, na Irlanda, em Dublin, a nossa Patrícia Oliveira, jornalista brasileira, baiana, e que tá morando lá na Irlanda já há algum tempo, e tá ligadinha aqui no som da Nova AM.
0: Nova Brasil FM.
3: Nova Brasil FM. Que Nova AM, rapaz.
0: É AM já foi, né? AM é amor múltiplo. Valeu, Genil Lavinsky. Tem gente saindo aí, né, Gabriel Bacelar?
1: Mais duas no Bahia. Sai o 11, Rodrigo Nestor, para a entrada do 6, Jean Lucas. E sai o 16, Eric Pulga, para a entrada do 27, Everaldo.
0: Ô, Genildo, tava na hora, né, Genildo? Essa mudança aí tava na hora, né?
3: É, tava na hora, sim. Vamos ver o que é que vai acontecer. agora com o time que mudou todo, o Bahia deu uma esfriada completa, né? Esmureceu, como diria o outro. Não fossem aqueles dois gols, eu não sei não, viu? Não sei não.
4: Ô, Genildo,
3: olha lá.
0: Olha a bola, galera, pra boca do gol, chegou pra bater, tira a zaga da Chape, quem chamou aí?
1: Ó, Juba, bonita, Espinço, ó, o que é que Juba tá fazendo ali, ó lá.
0: Aonde?
1: Ele tá aqui na beira do campo, ó lá, de laranja lá, ó.
3: Discutindo com regra 3.
1: Ó lá o que ele tá fazendo lá, Espinço, ó.
3: Aonde? Lago. Ele vai chutar a bola em campo daqui a pouco.
1: Vai bater Real, essa pule, eu já falei, vai tomar esse cartão.
3: É, tomara que não seja vermelho.
0: É brincadeira, hein, cara. O futebol tem dessas coisas também, né? Eu não tô vendo o Juba, né? Tô querendo enxergar ele, cara.
1: Ele acabou de conversar com o Rogério aqui. Ele tá de laranja ali, ó, na beira do campo, do lado do quarto árbitro, lá com a placa lá.
3: Bebendo água.
0: O cara tá mandando ele sair, né? E ele não sai não, né?
1: O Rogério Ceni mandou ele ficar lá.
0: Valeu, galera, pra bola, botou um viajão pra boca do gol, chegou pra fazer o corte, corta a bola, galera, domina de novo, o Matheus Fouquinho vem carregando, rolou a bola pra cima, você foi invadir, penetrou, cruzou, porque vai ser, a bola vai pra fora, o Eric, hein, garotinho?
1: Cabeçada do Eric, depois da jogada aqui, pelo lado, o cruzamento do Eric, que desviou de cabeça, a bola saiu pela linha de fundo, tiro de meta. No momento que vem mudança na Chapecoense, já a gente vai atualizar. E o público total saiu também. Total de público, 29.421 pessoas na Fonte Nova esta noite. É, público bom, né? Surpreendeu até para o que a gente estava esperando. Na Chapecoense saiu 27. Vamos conferir aqui quem entrou no lugar do Camilo, camisa 27. Já a gente informa. Foi a última mudança, camisa 19. O David entrou no lugar do 27, Camilo. Última mudança da Chapecoense e Juba continua lá, viu? O cara tá mandando ele pro banco e nada dele sair, ele discutindo com o cara lá.
0: Daqui a pouco o cara vai chamar o árbitro e o árbitro vai dar um cartãozinho pra ele. Né? Olha lá, ó. Já vai chamar. O Juba é sinceramente. Isso, confesso a você que eu nunca vi isso, cara, sinceramente. O Abel tá falando com ele ali, ó. Segura aí ele que eu vou resolver isso aí já. Hein, Genildo? Você já viu um negócio desse?
3: É, agora o Rogério vai lá e faz de contas que tá dando uma orientação pra Juba. E Juba tá lá conversando com o quarto árbitro, né?
0: Só aí, tomando irmão, água no verdadeiro Miguel, né?
3: Filme, então.
0: Rapaz, eu não sei não, tem gente que luta pra não tomar um cartão, esse aí tá comprando uma briga pra tomar um cartão, hein? Vai entender o futebol, hein, seu Gabriel? Você que nunca foi expulso só umas 15 vezes lá no Baba.
1: Olha que eu já fui.
0: No Baba, 15 vezes, eu fiquei sabendo. França Almeida jogou 5 vezes, foi expulso 6.
5: Não.
0: Ele teve uma dupla expulsão, o cara deu um vermelho e deu outro vermelho a ele.
5: Eu só fui uma vez.
0: É, Fred, eu tô sabendo da sua história. Genildo já contou tudo aqui. A bola vem de novo. É verdade. Valeu, galera brasileira. França Almeida no Big, liberando o canal no som da Nova Brasil FM. Valeu, garotinho. E atenção,
3: tá bem o cartão lá, ó. Hein? Tá matando ali. Olha lá. Pronto.
1: Tomou.
0: Que isso, hein?
1: Ah, meu Deus do céu. É futebol brasileiro. Lá vai ele rindo pro banho. Ele tá rindo. Ele tá se divertindo. Eu falei que a criança tava pronta pra aprontar. Cartão amarelo pra Juba, tá suspenso. Não joga terça. Domingo ele volta contra o Corinthians, zerado.
0: É brincadeira, né? Ele tá recuperando a forma física, né? É estratégia, né? Agora isso aí vai dar o que falar, viu? Esse lance vai ter zum por aí, hein? Vai dar o que falar, cara.
3: Mas não é uma coisa anormal. Já houve, inclusive, do Bahia, aqui. Várias vezes os jogadores entram e você não sabe, às vezes tá sem se ligar e o jogador recebe de propósito justamente para que haja uma recuperação. É uma estratégia de futebol. Eu acho uma estratégia que não é das mais legais, mas é legal, diria assim, do ponto de vista da lei, né? Não é legal do ponto de vista do moral.
0: Hoje, sem condição nenhuma de jogo, né? Só para tomar o cartão.
3: Pois é.
0: Simplesmente assim. Valeu, garotão. Vamos nessa, galera brasileira com a gente no canal. Agiton, tá comigo nas ondas do rádio, garotão. Embora, galera. Deixa o like, o joinha, compartilha e manda ver. Libera canal na Nova Brasil. 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Bola fica de novo vem pra equipe da Chape, coloca no comando, rola a bola, Coutinho vai ajeitando, vai cadenciando, a bola fica aqui, agora pro Bruno Pacheco da esquerda, ajeita a bola um pouquinho mais na frente pro Giovanni Augusto pra cruzar, ele prepara a segunda, ajeita a bola, observa, vem pra cima, Chapecoense, galera na marca de 37 agora, vamos chegando daqui a pouquinho nos 40, 2-0 pro Bahia, apenas no primeiro tempo, galera. Lorena Vinhas, cadê você, hein, dona Lorena?
4: Tô aqui, Ivo, olha, a torcida tava se divertindo, viu? Juba aprontou, tomou cartão, a galera aplaudindo, chamando o nome dele, achando graça. Torcedor, boa noite, tudo bem? A gente tá ao vivo aqui na Nova Brasil FM, Juba tomou cartão ali, vocês aplaudindo, vocês gostaram, foi?
6: Gostamos sim, porque ele provocou o terceiro cartão para no próximo jogo tá livre.
4: O que você acha dessa estratégia?
6: É uma estratégia boa no futebol para o jogador no próximo jogo ele tá livre para jogar.
4: Isso aí, tá vendo, Ivo? A malcriação de Juba agradou a torcida, viu?
0: É, não vá copiar essa moda não, Lorena, lá no seu Pilates, tá bom? Aqui, galera brasileira, Lorena Vinhas com a gente no som da Nova Brasil, é firme, galera. A bola vem de novo, vai cadenciando, preparou, atrás chegou ali, marcando, falta contra a equipe do Bahia. Esse ponteirinho seu tá fora do cronograma aí, cara. 38, galera brasileira, 38, garotão, 38, galera, cravados, etapa final do jogo, a galera tá com a gente. Prefeitura de Salvador colada na gente, valeu, galera, obrigado pelo carinho, obrigado pelo dia. Um abraço pro doutor Miguel Cordeiro, grande advogado dessa Bahia, ligado, ouvindo a gente, tá ligado, no pique, liberando geral, valeu, garotão. Alô, doutor Miguel Cordeiro, tá nas ondas do rádio. Alô, doutor Kleber, também grande advogado dessa Bahia, ligados, ouvindo a Nova Brasil FM Salvador, vamos nas ondas do rádio, paradinha, porque tem jogador aí saindo naquele carrinho, né, Gabriel?
7: É, o David Duarte, 33, vai deixar o gramado, última mudança do Bahia, vem aí, o 44, Marcos Vitor, sai o 33 e vem o 4-4. Marcos Vitor no lugar de David Duarte, última mudança do Bahia.
0: O que é que muda aí nesse esquema, Genildo?
8: Absolutamente nada, só nome de jogador, né? Tomara que ele não complique. David tá com, eu acho que foi cãibra, que ele chegou a cair há pouco instante lá, esticando o pé, e esse é um sinal de cãibra, né? Correu pouco, na verdade, mas em algum momento ele fez algum movimento que acabou provocando a câmera. Então entra o Marcos Vitor e vamos ver o que é que ocorre. Eu acho que nada mais.
0: Vamos nessa, galera, tricolor do meu coração, Zão Grandão. Vinha, na verdade, o árbitro parou marcando falta, galera. Falta contra o Bahia, falta pra Chapecoense. Finalzinho do jogo, já caminhando pra casa dos 40. Chegamos aos 40 agora, galera. Faltam 5 pra terminar o jogo. É a serinha do Campeonato Brasileiro. A galera, até a galera tirou um pouquinho o pé do acelerador, né? Até
8: pois
0: a torcida,
8: é,
0: né?
8: Quando eu vejo 2-0, 42 minutos agora, 2-0, eu lembro, sabe do quê? Copa do Mundo.
0: Eu
8: veja
0: também.
8: Veja só.
0: Lembro do jogo da Argentina. Você lembra?
8: Pois é.
0: Mas não vai acontecer, não. Fique tranquilo, tá? Fique tranquilo.
8: Vamos ver, tomara.
0: Aqui, galera, vem pra bola, Chapecoense na marca, cravadinho de 40, mais 30 segundos e bola rolando, correu, bateu, vai jogar agora com o perigo, cabeceou, bola, vai pra fora, esquinado. Ih, cara, bola venenosa, Gabriel.
7: Venenosa, bola sai pela linha de fundo depois do cruzamento na falta da Chapecoense. Bola para a linha de fundo esquinado para a equipe catarinense, que vai perdendo por 2-0 em Salvador. Reta final da segunda etapa aqui na Fonte Nova. 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Colada na gente, Giovanni, não, Rubens. Rubens na bola vai fazer a cobrança.
0: Valeu, galera. Gabriel Marcelo com a gente no sul da Nova Brasil FM. Simbora, garotando o pique, liberando o geral. Bola pra boca, o negócio subiu ali. A bola vai pra fora mais uma vez. Não deu pra ninguém. Bola vai saindo. Tiro de retorno pro Ronaldo fazendo a cobrança, garotinho. Tamo juntos nas ondas, o rádio, nos aplicativos no YouTube. A galera tá com a gente. Vai deixando o like. Alô, galera. Alô, José Fernando tá com a gente. Diga onde, escreve aí pra mim. Aonde você tá acompanhando, ouvindo a gente, assistindo, emocionando no futebol brasileiro, no sul da Nova Brasil FM, galera. Um abraço pra torcida tricolor do meu coração, sangue na bola, fica de novo pra zaga do Bahia, vem trabalhando, vem carregando, vem cadenciando, bola pro Ramos Mingo, chama pra jogar Acevedo, bota no comando, traz pra si, chama a responsabilidade, rola pro Eric, derrubada é falta nele, ocorrência, vem daqui, garotinho.
7: Falta, falta no Eric, tinha deixado o marcador para trás ali, o Giovanni Augusto foi derrubado pelo camisa 10, falta marcada, já cobrada pelo Roman. Roman permanece 2-0 Bahia.
0: Um abraço pro José Fernandes, dizendo um absurdo, e o Bahia não joga contra a Chapecó, né? Tô aqui em BH, valeu garotão, obrigado pelo carinho, valeu, valeu, José Fernandes tá com a gente, obrigado pelo carinho, obrigado pela audiência, bola vem de novo, galera, vem pra zaga do Bahia, pro Ramos Miguel pra dominar, vamos lá garotão, vai mais, que eu vou com você, domina a jogada, rola por dentro, pra Beto Ribeiro, ele vai transando, levanta a cabeça, empurra a bola pro Eric, sempre vem por dentro, carregando o Bahia, quem sabe agora, galera, pra pintar mais um, pra Fuquinho, dominou, pra bater pro gol, lá vai, bom! O goleiro, garotinho.
7: Pegou fácil o Matheus, mas a torcida gostou da jogada do Cauê. Deu tapa pra dentro, bateu. A bola foi fraca, apesar de ter ido no gol, pra defesa do Matheus Aurélio. Defendeu com tranquilidade. Segue 2 Bahia, 0 Chapecoense. 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
0: Valeu, galera, no meu coração, São Grandão.
7: Mais 5 minutos.
0: 44 gravados, galera. 44 gravados, Guaraguá. Guaraguá. 44 cravadinhos, mais 5. Vamos até 50. Faltam 6 para acabar o jogo. Faltam 6, galera. 6 para terminar o jogo. E a galera com a gente do Sul da Nova Brasil FM. É falta para a equipe da Chape para colocar na dentro. Tem que segurar agora, hein? Tem 6 minutinhos ainda pro Bahia segurar o placar do 2-0. Eu acho que dá para fazer mais um, hein? A bola vem, mas agora quem vem é a Chape. Na falta, correu pra bola, bateu ali o Giovanni pra boca do gol, bola viajou pra grande área de cabeça com Tosa Guilherme, ela vai pra fora, arremesso manual pro Bahia, fazendo a cobrança mais uma vez, garotinho, Bahia vai colocar lá dentro, galera, atenção, correu a bola pra Chape, a Chape dominou, Giovanni Augusto no terreno, dentro do drible, mais um pouquinho de lado ali, bola pro jogador que é o Neto Rosário, domina mais uma vez pra Neto Pessoa, tentou já cruzar na grande área, a bola vai tocada na zaga do Bahia, vai pra fora, esquinando pra Chape, hein? Tá gostando do jogo nesse finalzinho, hein? O Bahia precisa ficar atento, galera, o tricolor precisa ficar atento, vem pra bola a equipe da Chape, vai colocar lá dentro, atenção, galera, na marca dos 40-45, correu, bateu, beijou, colocou, quicou no terreno, olha aí, pintou gol da Chape, bateu, o Ronaldo faz a defesa, sensacional, Gabriel.
7: Sensacional, Ronaldo, grande defesa do goleiro do Bahia, mas a jogada já estava anulada, impedimento marcado do ataque da Chapecoense, vai fazer a cobrança sem pressa o Bahia, que permanece vencendo em Salvador por 2-0, gols de Rodrigo Nestor e Juan Gomes.
0: A galera tá com a gente, alô Samuel Cavaleiro da Silva, tá ligado com a gente, é isso mesmo, Cavaleiro da Silva Santos, alô Samuel, que vergonha, né, esse Chapecoense deveria ser chamado de time, né, sem um chute no gol, vergonha essa, né, a linha, tá pior que pela, tá uma pelada aqui perto de casa, hein, aonde, cara, tá com a gente, valeu garotão, valeu galera, valeu Samuel, obrigado pelo carinho, obrigado pela audiência, deixa um like, um joinha, se inscreva no canal, garotão, bora ver de novo, galera, vem pra equipe do Bahia, bateu no bloco na rua, Matheus Fuquinho domina, vamos lá na perna, cantinha, passou, vai tomar, dominou, recebeu, na grande área, no pé direito, no canhotinho, ajeitou, esse é o bom, pra trás, bola, atenção, Matheus Fuquinho domina, ameaça, rolou de novo, pra Everton Ribeiro, cruzou, bateu na mão do cara, cara, eu, pra mim, pegou na mão, voltou, Everton Ribeiro, na linha da grande área, mais uma vez, naquela recuadinha, tem gente na área pedindo, os caras demoram, Matheus Fuquinho vem pra bola, no pé canhoto, pra servendo, gasta o tempo, rola a bola de novo, ele tenta desequilibrar, vai tentar por dentro, era pra Everton Ribeiro, brigou pela bola, Giovanni Augusto é recuado, o goleiro saiu no chutão, bota a bola pra fora, ela vai saindo, arremesso pra nova galera, pra Chapecoense se segurar nesse finalzinho, o Bahia vem de novo, 47 gravados, 47 gravados, etapa final, arremesso pra nova, bateu pra Everton Ribeiro, vai cruzar, e o Piton pra voltar na bola pro Ramos Mingo, botou na perna, canhotinho, argentino, ajeita pro Marcos Vitor, chamou o Eric por dentro, pelo meio, rolou pra Juan Gomes, pertinho do Everton Ribeiro, o Bahia vem, Matheus Sonquim passou, vai levando na perna, canhota, deu o drible de novo, rolou pra trás pra Severino, passou, Everton Ribeiro cruzou, e agora pra Everaldo, tentou cabecear a bola, passe, vai pra fora, ô garotinho.
7: A jogada pelo lado do do Cauê Furquinha ali, fez o cruzamento do Bahia, o Everaldo furou a cabeçada, né? Não conseguiu cabecear, a bola passou por ele, saiu pela linha de fundo, tiro de meta, vai vencendo o Bahia 2-0, reta final de jogo na Fonte Nova.
0: Valeu, galera. Um abraço pro Samuel Cavaleiro, tá lá em Búzios, no Rio de Janeiro. Valeu, garotão. Obrigado com a gente. Valeu, obrigado pelo carinho, obrigado pela audiência. Valeu, garotão. Um abraço pro nosso querido Samuel, tá lá em Búzios. Tamo juntos nas ondas do rádio. Vamos lá, garotão. Vou lá sim, vamos lá. Vamos pra próxima Copa do Mundo, pra Marrocos, pra Portugal e também pra Espanha, né? Os três países vão sediar a próxima Copa do Mundo. Estaremos lá, galera, com a Nova Brasil. Salvador, a bola vem de novo, dominando, bolazinha pra boca do gol, prepara o atingo, vai levando o garotão dentro da jogada, ajeita ali, ameaça mais uma vez, dois em cima dele, daquela recuadinha, bola sobra ainda pro Bruno Pacheco, do time da Chapecoense, vai carregando, bota por dentro, ajeitou, preparou, atingo, chegou pra roubar essa bola, Gianluca, escorregou, esqueceu a bola, a Chape não existe, vai pra cima do Marcos Vitor, rolou, Giovanni Augusto, a grande era, cruzou, rateirinha, chegou Gianluca, dá um chute na bola, ele tira, afasta o perigo, a bola volta ainda pra Chape. Vai correr esse bolazinho, esse cara é brabo, hein? Ele rola a bola aqui de frente pro gol, atenção pra bater ali, o Neto domina, rola na ponta pra Giovanni Augusto pra cruzar, ameaça garotão, ele não cruza, fechou o tempo por ali no bico da grande área, bate bola ali pro jogador, que é o garotão, que é o Rubens de primeira, cruzou na boca do gol, cabeceou, vai na bola tocada, vai pra fora, Gabriel.
7: Chegar a Chapecoense, cruzamento pra área ruim, a bola sai pela linha de fundo, último lance do jogo.

0: minha galera, tricolor do meu coração, São Bruno. Bora Bahia, bora Bahia. Mais um, tricolor. Ô, Gabriel Barcelona, com você embaixo, garotão.
1: Final de jogo, volta ao Campeonato Brasileiro vencendo Bahia. Jogo tranquilo, sem sustos praticamente. Bahia desligou no segundo tempo, é bem verdade, pela tranquilidade do jogo. Mas vence com os dois gols feitos no primeiro tempo. Rodrigo Nestor de pênalti, outro de cabeça do Roman Gomes. Bahia agora chega a 29 pontos, fecha os jogos com as outras equipes, paga o jogo atrasado que tinha e agora vai para terça-feira enfrentar o Atlético Mineiro, aí sim, pela 19ª rodada do Campeonato Brasileiro da Série A, rodada que começou ontem, inclusive. O jogo do Vitória foi válido pela 19ª rodada, e o do Bahia de terça-feira, aí sim, será o jogo dessa rodada. Esse jogo do Bahia de hoje foi da quarta rodada ainda, quando o Bahia não tinha enfrentado a Chapecoense. Agora o Bahia vai descansar, tem o treinamento de amanhã, a equipe vai precisar trabalhar amanhã porque o jogo já é na terça-feira, então regenerativo para quem jogou mais de 45, quem não jogou vai a campo trabalhar, trabalha no domingo, trabalha na segunda e aí viaja para BH, onde enfrenta o Atlético Mineiro na terça-feira. Aqui na Fonte Nova, já está aqui no telão, domingo dia 26, Bahia e Corinthians, 16h, um grande jogo, horário bom, dia bom, e o torcedor deve lotar a Fonte Nova, principalmente se o Bahia conseguir um grande resultado em BH contra o Atlético Mineiro. Jogo importante hoje para o Bahia voltar bem. Nicolô venceu, Juba tomou seu bendito cartão amarelo, que a gente sabia já que ele vinha para tomar esse cartão. Tomou o terceiro cartão amarelo, tá fora do jogo de terça-feira porque não reúne condições ainda de jogar. Deve voltar a campo no domingo contra o Corinthians. Aí sim, jogo grande e importante, e o Bahia vai precisar muito do seu lateral esquerdo, lateral que por muito pouco não chegou à Copa do Mundo. É isso.

0: qualquer momento é só me chamar que a gente vai debatendo muita coisa aqui.
1: Vamos lá, garotão, deixa aí, galera, ao break rapidinho, mais dois minutinhos, eu já volto com todo o tipaço na Nova Brasil em campo, não sai ninguém, galera.
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0: Valeu, galera brasileira. Vamos juntos nas ondas do rádio do Pique, liberando geral aqui. Fim de jogo, Arena Fonte Nova. A galera com a gente no YouTube. Obrigado pelo carinho nos aplicativos e no rádio. Vamos a nossa Lorena Vinhas conversando agora, Lorena. Fica na vontade com o torcedor. Se joga aí e vamos ver a galera. Nossa Lorena Vinhas.
1: Oi, Ivo. Tô aqui, viu? Feliz da vida, viu? Bahia venceu. Mas será que convenceu? Vou perguntar pro torcedor aqui o que que eles acharam dessa atuação do Bahia hoje. Eu tô feliz, de algumas peças não me agradaram, mas aí depois a gente vai falar disso. Meninos, boa noite, tudo bem? A gente tá ao vivo aqui na Nova Brasil FM. O que que vocês acharam desse retorno do Bahia hoje?
2: Eu achei que o Bahia jogou pra vencer, mas depois pegou resultado e parou de jogar bola. Acho que a gente podia fazer saldo, até porque a Chapecoense está nas últimas colocações, se eu não me engano é o último. Então acho que faltou um pouquinho ali do Bahia fazer o saldo para a gente ficar bem na tabela.
1: Que escalação, o que, que você achou?
3: Ah, interessante, mas estava todo mundo meio preguiçoso ainda, né? É, achei assim, mas não, nada para reclamar. É isso mesmo, fez o que tinha que fazer, ganhou. E é aqui dentro que tem que fazer isso, tem que ganhar. Agora eu realmente concordo que faltou fazer mais, né? Mas a escalação normal, achei que não era o time titular, né? Mas todo mundo ainda meio naquele clima de Copa, aquela coisa, mas faz parte.
1: Amigo, o Bahia venceu e convenceu hoje, te convenceu?
4: Convencer é muito forte, mas que jogou bem e merecia vencer, merecia. Isso aí é o time fraco da Chapecoense, amassou, eles vieram retrancados. Mas eu acho que mereceu vencer. Isso aí hoje demonstrou isso aí. Agora precisa melhorar os cruzamentos, né? Bola aérea tá muito fraca ainda. E são coisas que não é só o técnico, né? É o próprio jogador mesmo.
1: É isso aí, meninos. Obrigada, viu? Tá vendo, Ivo? Cada um com sua opinião. Assim, os três pontos é o que importa mais. Mas eu acho que o Bahia poderia ter se entregado mais, ter dado mais raça no jogo, ter feito o placar elástico, porque no fim das contas, saldo de gol é bastante importante. Meu amigo, boa noite, tudo bem? A gente tá ao vivo aqui na Nova Brasil FM. Feliz com a atuação do Bahia hoje?
5: Sim, sim. Foi bom. Recomeço, né? Com vitória é muito importante. Com triunfo, aliás.

0: Castro.
1: É, com triunfo. Olha, pra você, quem foi o homem do jogo?
0: Eu acho que o Pulga jogou muito bem hoje.
1: O Pulga?
0: Sim. Mas a diferença hoje foi Nestor.
1: Olha, os meus colegas lá em cima estavam pegando no pé de Pulga hoje. Disse que do cara que ele chegou aqui para o que ele está apresentando hoje, decaiu muito. O que você acha sobre isso?
0: É, caiu um pouquinho, mas tenho certeza que ele vai recuperar.
1: Eu também, eu tô contando com isso, viu? Muito obrigada, meu amigo Pulga, que é uma peça super importante para essa engrenagem do Bahia. Tomara que ele consiga, né, apresentar aquele futebol que a gente estava acostumado a ver. O fantástico Eric Pulga, né, que jogava muito bem aqui na Fonte Nova. Boa noite, meu amigo. Tudo bem? A gente tá ao vivo aqui na Nova Brasil FM. Qual seu nome?
2: Edivaldo.
1: Seu Edivaldo, que você achou do Bahia hoje? Pra você, quem foi o homem do jogo? Quem fez a diferença pro Bahia hoje?
2: Pra mim hoje, o homem do jogo foi Eric Pulga.
1: Olha!
2: Foi quem fez a articulação que eu vi jogando direitinho hoje, foi Eric Pulga.
1: Olha, muito bem. Sobre o placar, você gostou? O Bahia poderia ter feito mais pontos, porque no fim das contas, saldo de gol é muito importante, né?
2: E esperava que o jogo fosse 3-0. Porém, teve algumas chances ali que os meninos perderam, mas foi bem. O importante foi o triunfo e tamo junto.
1: É isso aí, o que importa é os 3 pontos, né, meu amigo?
2: Com certeza.
1: Obrigada. É, tá vendo? É? Ai, que bom, muito boa noite. Ai, que legal. Ivo, a gente tá aqui com um ouvinte que ela é de São Paulo, ela disse que não perde a gente, que sempre toca no carro dela, minha amiga. É um prazer pra gente ouvir isso, tá?
3: Meu Deus, eu amo a Nova Brasil, amo, amo. Olha, meu rádio, eu sou professora, moro em São Paulo, mas eu sou aqui da Bahia. Eu moro em São Paulo há 50 anos. Meu rádio, assim, tá na 87.9. É isso, é.
4: Isso, lá em São Paulo.
3: Eu levanto de manhã, aperto o botão, agora eu tô aqui, eu comprei um apartamento aqui em Salvador, eu tô passando férias. E aí, assim, levanto de manhã e é Nova Brasil. Nova Brasil. Gente, eu amo vocês, é sério. Conceição.
1: Olha, Conceição, a gente também te ama, a gente ama todos os nossos ouvintes. Vou te dar um abraço aqui, viu? Muito obrigada, meu amor.
3: Sério, minha rádio do coração, Nova Brasil. Há anos eu ouço a Nova, ó. Vou nos shows de aniversário da Nova. Então, assim, eu sou, assim, fã número um da Nova.
1: Ai, que maravilha. Olha, quando você estiver aqui em Salvador, quem tem que escutar o Nova Brasil em campo, Salvador, também, na 104.7, viu?
3: Aqui eu escuto o Nova Brasil Salvador. É sério. Eu tenho um aplicativo da Nova Brasil no celular, inclusive.
1: Ai, que legal, que honra, viu, ter você como nosso ouvinte. Muito obrigada.
3: Eu amo vocês. Parabéns pelo trabalho, viu? Maravilhoso, assim. Vocês são nota 10. Não tem rádio melhor que a Nova Brasil.
1: Muito obrigada, meu amor. Boa volta pra casa, viu? Que boa férias aqui em Salvador. Tá vindo, é. Ivo? Olha, hoje só elogios, viu? Esses que vocês ouviram e os demais também que eu escutei muito aqui hoje, enquanto a gente tava no intervalo, quando eu não tava no ar com vocês. Olha, tô muito feliz, viu, de fazer parte desse projeto que só vem crescendo, graças a Deus. Tô
4: aqui, rapaz, com essa hoje, Glória, eu acho que eu vou chorar.
1: É, Ivo, também
4: você já entrevistou gente de Jacobina, a Genil ficou aqui emocionado, né? Já entrevistou gente do Caim, Glória, é uma cidade pertinho lá de Jacobina também, pequenininha, o cara vem de lá pra ver o jogo, aí você chega na arquibancada e encontra um monte de gente que vai Nova Brasil, ah, vamos dormir feliz da vida, o Bahia ganhou, né?
1: É, tô feliz da vida, tô com um torcedor aqui, meu amigo, muito boa noite, tudo bem?
5: Tudo bem.
1: Como é seu nome?
5: Fagner.
1: Fagner, de onde você veio?
5: Eu sou de Santa Catarina, Porto União, de vez com o Paraná.
1: Olha que legal, tá aqui de férias, né?
5: Estamos passando férias com a família, né? Devia aproveitar pra assistir o jogo e curtir o Bahia aí.
1: E você tá gostando da cidade?
5: Muito boa, show de bola, estamos adorando.
1: E seu time do coração, qual é?
5: O meu é o Vasco, perdemos ontem, infelizmente.
1: Poxa, mas veio pra cá, pra Fonte Nova e viu o Bahia brilhar, né? Então, tá tudo bem também. O que você achou do jogo?
5: Não, com certeza, a gente até tinha ideia de assistir o jogo ontem, mas preferimos vir hoje aqui pra conhecer o estádio, que é um estádio muito bonito, uma estrutura excelente. É, a gente, como vascaíno, fica até com inveja pela situação que o nosso time está passando e vê a estrutura de vocês, uma estrutura muito bonita, o time está bem estruturado, então foi muito bom. A gente, eu e meu pia, né, que o meu filho que viemos assistir, curtimos muito aí mesmo o jogo e o estágio, a estrutura, o pessoal, estão de nota 10, parabéns.
1: Muito obrigada, tá, que bom que você gostou, viu? Volte mais vezes aqui para Salvador, aproveite, vá no Pelourinho, coma acarajé, se divirta, aproveita a cidade.
5: Obrigado mesmo. Amanhã nós vamos fazer os passeios. Obrigado mesmo. Obrigado a todos pela audiência também.
6: Você aí, acabou obrigada. De entrevistar um barriga verde.
1: E você viu o sotaque como é? Tô aqui procurando. Meu pequeno, você quer falar comigo? Você tá me olhando? Venha. Boa noite, como é seu nome, pequeno? Como?
7: Samuel.
1: Samuel, que bairro você mora?
7: Pernambués.
1: Olha como falar direitinho. Samuel, qual é a sua idade?
7: 9 anos.
1: Pronto, Samuel com 9 anos. Você assistiu esse jogo aqui, o que você achou?
7: Eu achei muito bom, né? O Bahia jogou muito bem. Fizeram gols aí. Gostei muito, tô muito feliz. Minha primeira vez aqui, depois do recesso, né? Que ficaram de férias. E eu tô muito feliz por esse triunfo. E queria agradecer a todos os jogadores do Bahia.
1: Olha, pra você, quem foi o melhor jogador em campo hoje? Quem você achou que brilhou aqui?
7: É, Zé Guilherme.
1: Eu também achei, viu? Ele é assim, um garoto, não tão jovem quanto você, mas tá criando seus passos aqui no futebol profissional. E que bom que o Rogério cagou uma oportunidade a ele, né? Obrigada, viu, Samuel? Tá vendo, gente? Samuel, 9 anos, super esperto, falando direitinho aqui com a gente. Tá aqui com o pai dele. Nossa, que maravilha, viu? A gente vir pro estádio e ver famílias reunidas aqui. É muito, muito, muito legal. E eu volto com você rapidinho, que eu vou ter que...
4: Vem, Lore, vem pra mim.
1: Rapidinho.
4: Vamos lá, galera, vamos ao nosso Francinha Almeida. Francinha Almeida, cadê você, Francinha? Venha.
8: Tem gol. Lá em Mirassol, Carlos diminui para o Grêmio. Agora Mirassol 2, Grêmio 1, Série A do Brasileirão, Ivo.
4: Vamos lá, França. Vamos dar um giro agora aí, né, no plantão,
8: seguindo,
4: né?
8: Seguindo em frente, no Maracanã, o Bragantino ainda derrotando o Fluminense por 1-0. Isto pela Série A. E na Série B do Brasileirão, os resultados de momento, Fortaleza vai vencendo o Novo Horizontino por 1-0 em Fortaleza. Em Londrina, Londrina e Botafogo de Ribeirão Preto vão empatando 0-0. Já tivemos em Caxias do Sul a vitória do Juventude ganhando do Cuiabá por 2-0. Mineirão, América Mineiro e Ceará empataram por 1-1. Em São Bernardo, o São Bernardo empatou também por 1-1 com o Avaí. E ontem em Maceió, abrindo essa 18ª rodada da Série B, o CRB venceu o Náutico por 2-1, Ivo, na informação de Prefeitura de Salvador. 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
4: Valeu, Francinha, beleza, galera. Gabriel Bacelar, galera do Bahia, desceu já o vestiário. Como é que tá o clima aí por baixo, a saída do torcedor, a programação do Bahia, Bacelar?
9: Todo mundo já bateu retirada, né? De torcedor a jogador, sexta-feira, né, Ivo? Sexta-feira, 9h40, todo mundo ainda acha que dá tempo, né, de curtir a noite baiana, por que não? Bahia venceu, então, galera já adiantou o passo aqui, torcedor, estádio todo mundo vazio já.
10: E... todo mundo?
9: Todo mundo.
10: Olhe lá pra cima, pra área de festas.
9: Mas
10: como é que chama aquele setor ali, a zona?
9: Ali zona é Esquadrão Zone, né?
10: Ah, o Esquadrão Zone.
9: Mas ali, você não tá entendendo, ali já é o embalo do sextor, entendeu?
10: Rapaz.
9: Enquanto os outros saíram pra curtir o sextor, ali o sextor já continua, nem terminou, nem precisou começar, entendeu?
10: Agora ali... o pessoal tá, eu acho que só tá ali pra comer e beber, ninguém dançando, tem uma banda ali tocando um pagodão ali, todo mundo paradinho, de boa.
9: Galera, só enchendo a barriga, né?
4: Sexta-feira, né? Gabriel, inclusive, daqui a pouco ele vai pro pagode, né? Terminar aqui, ele vai
9: vou ver minha
4: pegar
9: mulher,
4: tem pagode, mozão, né?
9: Não tem pagode certo.
4: Mas, enfim, descansar vamos... pra amanhã pra praia, né, Gabriel?
9: Isso, amanhã tem uma prainha, né, pra descansar. Mas só pra falar um detalhe do Bahia, os jogadores já desceram todos, já seguiram pros vestiários aqui, até os que ficaram um pouquinho depois pra bater aquele cronograma de quilometragem, né, que tem que ser atingida pelos jogadores. Já subiram pro vestiário aqui os jogadores do Bahia e da Chapecoense também. E agora o Bahia volta a trabalhar amanhã. Regenerativo para quem jogou, e quem não jogou, obviamente, vai fazer o treinamento completo para poder se preparar para o jogo de terça-feira. O Bahia treina novamente no domingo, na segunda treina e depois do treino viaja para Belo Horizonte, onde enfrenta a equipe do Atlético Mineiro na terça-feira. E só corrigindo, o Bahia volta a jogar no sábado, dia 26, tá? Não é domingo não, é sábado, dia 26, o Bahia volta a entrar em campo novamente pelo Campeonato Brasileiro contra o Corinthians aqui em Salvador, às 16 horas, não é domingo mesmo, o telão me traiu, domingo, dia 26 de julho, o Bahia volta a campo contra a equipe do Corinthians aqui na Fonte Nova, às 4 da tarde, é isso mesmo. Então, terça e domingo tem jogo, semana cheia pro Bahia, jogou na sexta, joga na terça e depois no domingo, novamente pelo Campeonato Brasileiro. É o que restou pro Bahia na temporada, então tem que ir com força máxima para conquistar todos os pontos possíveis e necessários para atingir essa vaga na Libertadores. Viu, Ivo? Por enquanto, o clima é esse, todo mundo foi embora, tô subindo para encontrar vocês pra gente continuar nossa jornada aí de cima. Já tô aí.
4: Venha, garotão. Valeu, meu querido Gabriel Bacelar com a gente. A galera pode participar também desse nosso Nova Brasil em Campo, nessa reta final de jornada esportiva. A galera pode mandar a mensagem de WhatsApp pra gente. Então, você que tá aí, quer falar sobre o jogo, anote aí, 9626-9020, 71 99626-9020, para você mandar a sua mensagem de WhatsApp, tá, galera? 9, anote aí, com calma, 71 99626-9020 é o nosso WhatsApp. Manda aí a sua mensagem, fale sobre o jogo, o que, é que você achou desse jogo. Você que tá aqui no YouTube, tá pelo rádio, tá pelo aplicativo, 71 99626-9020. Tá muito fácil o nosso WhatsApp pra galera mandar mensagem. Deixa eu ver se tem aqui já algum WhatsApp aqui da galera já. Deixa eu ver aqui. Vamos lá. Cadê? Cadê? Tem alguém aqui comigo? Se tiver, pode falar. Nada, né? Então já eu vou fazer esse teste aqui com a galera para participar comigo. Valeu? Beleza? Ô, Genildo, um jogo em que o Bahia, né, faz o quê? Opa, já vi que é aqui, ó. Vamos lá, Genildão.
10: Tem alguém chamando aí? Vamos lá, ah tá, é ouvinte que chamou e daqui a pouquinho vai entrar no ar, mas é um jogo em que o Bahia deixou a desejar no segundo tempo. Aí o torcedor diz, ah, mas ganhamos 3 pontos, tudo bem, 3 pontos, e eu disse isso a semana inteira, eu acho que, e disse hoje também, disse hoje, durante a partida, antes, no intervalo, e volto a repetir agora, o importante são 3 pontos, claro, 3 pontos. Mas às vezes o time perde a oportunidade de sair de campo com a torcida feliz, alegre, extremamente satisfeita. A torcida saiu satisfeita sim, porque o time ganhou 3 pontos. O time fez 2-0. Mas eu fico imaginando o seguinte, não fosse aquele pênalti, não fosse aquela jogada de Eric Pulga, que insistiu, acabou sendo derrubado, não fosse aquela cabeçada muito oportuna de Roman Gomes, que estava no local incerto e não esperado, o que seria do Bahia nesse jogo? Ele teria empatado o primeiro tempo, no segundo tempo a Chapecoense iria crescer como cresceu. Não foi um futebol exuberante da Chapecoense para assustar, não, mas o Bahia é quem assustou com os seus erros, a fragilidade demonstrada em muitos momentos, as bolas que foram retomadas e a Chapecoense conseguiu fazer contra-ataques. Se a gente for observar a estatística do jogo, vê uma diferença muito grande entre o que fez o Bahia e o que fez a Chapecoense. Chutes sem gols, e daqui a pouquinho eu vou falar sobre isso, eu vou dar os detalhes para que você possa ver o quanto foi diferente o que o Bahia apresentou em termos de estatística, em termos de rendimento, e aquilo que a equipe da Chapecoense apresentou. O problema todo é que há vacilos da equipe do Bahia. Há uma situação muito complicada da equipe tricolor quando fala exatamente em segurar alguns resultados, em partir para cima, em não permitir que o adversário retome algumas bolas, e em especial quando ele tem a bola dominada e tem a oportunidade de ampliar. O Bahia sente dificuldades, às vezes ansiedade e às vezes parece que medo de alguns jogadores. A gente fica vendo jogador do Bahia pegar uma bola para chutar em gol, é uma incrível dificuldade. Ele às vezes arrisca de longe, o chute sai mal, o chute sai mascado. São chances que podem ser construídas de uma forma mais inteligente e que infelizmente não consegue efetivar. Aquela bola cruzada na cabeça de Everaldo, ele pula, não alcança, ele não consegue dominar. A outra bola que é cruzada na cabeça de tal jogador, ele não consegue. A bola que chega nos pés de Acevedo, já no bico da pequena área praticamente, ele chuta para fora e ninguém entra para conseguir lá dentro meter a bola pro gol, e muitos outros lances. Enfim, meus amigos, eu acho que o torcedor sai daqui, claro, sabendo que o Bahia cumpriu a sua missão, cumpriu a expectativa, que era exatamente de levar os três pontos, chegar um pouquinho mais próximo do topo, né? Lá da cabeça da Série A. Está ainda com uma dificuldade de se aproximar dos quatro que vão para a Copa Libertadores da América, mas de qualquer maneira está lá em cima, né? E tomara que ele não saia daí, porque há times que estão se aproximando, há times que estão jogando um futebol mais objetivo. E vamos ver agora, a partir da próxima terça-feira, que é quando o bicho vai pegar para valer, com adversários que são mais contundentes do que foi hoje a equipe da Chapecoense, como é que o Bahia vai se comportar. Então, aquilo que eu comentava, o Bahia teve nesse jogo uma média geral de 60% do domínio de bola. Foram 524 passes que o Bahia trocou em campo contra 294. Uma diferença muito grande, porque o domínio de 60 por 40. 524 contra 294 passes. 88% dos passes certos, e a Chapecoense teve 82% dos passes certos. E aí vamos aos passes errados. O Bahia errou 62, muito passe errado, e a Chapecoense 54. Aí o torcedor diz: poxa, Bahia errou mais passes. Sim, errou mais passes, mas é porque ele manteve um domínio de bola e trocou muito mais, exatamente, do que aquele time que está. Tem gente aí para falar? Ah, tá. Então a equipe acabou trocando mais passes e é natural que ela tenha errado mais. E aí vem as finalizações. Olha, um ouvinte inclusive chegou aqui e disse que o time da Chapecoense, conversando lá com Lorena, não tinha chutado em gol. Chutou sim. Foram 9 chutes a gol da Chapecoense. O torcedor talvez não tenha observado isso, mas foram 9 finalizações, diria assim, que a Chapecoense fez. Para fora foram 4. O Bahia fez 13 finalizações, com 6 dessas 13, 6 foram para fora. Então foi muito. No gol, o Bahia só fez 6 também finalizações corretas, e a Chapecoense 2 finalizações corretas. Então isso tudo faz com que o torcedor pense um pouco mais sobre a necessidade desses reforços que estão vindo aí. E vamos ver se já a partir da próxima terça-feira o Bahia pode apresentar um ataque melhor, uma formação melhor. A gente já viu hoje um rendimento diferenciado de Rodrigo Nestor. O lateral esquerdo também, Zé Guilherme, conseguiu manter o ritmo que ele vinha tendo e que teve aqui contra a equipe do Uruguai, Montevideo Torque, e também o Fluminense do Rio. Hoje foi também um jogador regular do começo ao fim do jogo, fez boas jogadas, só que no segundo tempo o time todo baixou a sua produção, o time todo acabou caindo. Mas vamos aos gols, vamos saber como é que foi essa vitória do Bahia. No primeiro tempo a gente teve um lance em que o juiz precisou recorrer ao VAR, né? Uma bola cruzada na área, a confusão entre os zagueiros da equipe da Chapecoense, e o Eric Pulga correu para tentar fazer o domínio da bola. Ele já corria inclusive para fora da área, quando ele acabou sendo calçado e teve o pé pisado por um zagueiro da equipe da Chapecoense. O árbitro, no primeiro momento, marcou apenas o retorno da bola, marcou tiro de meta, mas chamado pelo VAR, ele foi e conferiu o que a gente viu daqui de cima, e que o próprio nosso companheiro Gabriel também observou lá atrás do gol, de que o jogador tinha sofrido uma falta, e o juiz então voltou e apontou para a marca do pênalti, fazendo o Bahia ter a oportunidade de abrir o placar. E o fez, 1-0 com gol de Rodrigo Nestor, que já estava jogando bem. Eu cheguei a comentar isso no começo do jogo, logo no comecinho, ele estava triangulando bem aqui com o Eric Pulga e com o lateral esquerdo, o Zé Guilherme, e jogando aberto pela ponta esquerda, né? O Bahia fez aquela triangulação. Essa triangulação que o Bahia fez pela esquerda, a gente estava acostumado a ver, sim, aqui no time do Bahia, com o Pulga, com o Jean Lucas e o lateral esquerdo, Juba. Essa era a triangulação que a gente via. Sem a presença de Jean Lucas e sem a presença também de Juba, o Bahia acabou colocando naquele setor esses jogadores, mas com uma característica um pouco diferente, porque o lateral esquerdo Zé Guilherme não tem aquela função de ir para o meio de campo como vai o Juba quando ele está com a bola ou quando o adversário está com a bola para ajudar a marcar. Ele realmente é um lateral de ofício, corre até a linha de fundo e ele acaba cruzando e precisa melhorar nesse aspecto de cruzamento, como também Nestor. Mas de qualquer maneira, foram jogadores que acabaram mostrando um bom rendimento. Quando o Bahia fez 1-0, a torcida se animou toda, disse: pô, hoje vai sair, hoje tem goleada, hoje é o dia. Eram 10 minutos de jogo, 10 para 11 minutos. O pênalti, na verdade, foi marcado aos 8 minutos. O gol só saiu praticamente aos 11. Então todo mundo se animou, disse: vai. Bom, acabou não indo tão depressa assim, né? O Bahia só marcou um pouco mais adiante com o Romon Gomes, numa bola que foi cruzada da esquerda. Aí houve a interceptação já na pequena área do David Duarte, cabeceou para o meio, onde estava exatamente, no local pouco provável, o lateral direito Romon Gomes, do time do Bahia. Pouco provável porque não era a posição em que normalmente está um lateral direito em especial. E ele, baixinho ali, cabeceou. Eu acho que é do tamanho de Lore, Romon Gomes, acabou cabeceando e tocando a bola para o fundo da rede, fazendo 2-0 para o time do Bahia. Aliás, Romon Gomes fez um jogo bem regular hoje, bem acima daquilo que a torcida estava acostumada a ver, bem que foi criada em torno das atuações dele, né? Então ele jogou hoje. Agora, é preciso que em alguns momentos Romon Gomes seja mais simples, né? E não queira inventar, como ele fez em determinado instante, quando ele tinha o domínio completo da bola, poderia ter evoluído para o meio com essa bola, ou poderia ter tocado para sua lateral, onde estava Ademir, e ele preferiu dar um toque de primeiro, um toquinho assim, meio de bandinha, né? Aquele toque de trivela para trás, e se essa bola tivesse ido na direção do gol, dificilmente o Ronaldo teria condições de fazer a defesa, porque ele estava praticamente ali na meia-lua, o goleiro do Bahia, sem esperar esse lance. A bola acabou indo pela linha de fundo e ele permitiu a Chapecoense que fizesse o cruzamento lá da ponta esquerda. Então, são detalhes pequenininhos que com certeza vão ser corrigidos. Não sei como é que o técnico vai pensar na lateral direita para o jogo contra o Atlético Mineiro, mas de qualquer maneira a gente já pôde ver uma evolução desse jogador que foi contratado, né, com a fama de ter muita força, de ser um lateral muito marcador e que atacava e tudo mais, tal, mas que num primeiro momento acabou não se dando bem. Como nós brasileiros, como nós da imprensa e como a torcida somos muito imediatistas, né? A gente não teve lá a paciência de esperar mais um pouco para ver Romã evoluir. Daí então ele perdeu posição para Gilberto, voltou a ficar no banco, ele perdeu posição depois para o David Martins, tal, e com isso o torcedor acabou ficando desconfiado da capacidade de Romon Gomes. Tomara que a partir de agora ele possa, sem dúvida alguma, evoluir e mostrar o seu verdadeiro futebol. Daqui a pouquinho a gente vai analisar um pouquinho mais o time do Bahia, que o torcedor tem interesse em saber como é que o seu time se comportou de um modo geral em campo, porque há essa esperança de que aquilo que aconteceu no último mês,
6: mês e meio, dois meses talvez, do Campeonato Brasileiro antes da Copa do Mundo, não se repita. A esperança é essa, de que o Bahia possa retomar ao futebol que apresentou no começo do Campeonato Brasileiro. Já já eu volto então, porque a gente tem um recado importante para dar agora para os amigos da Nova Brasil FM, não é isso, Ivo?
4: Beleza, Genildo, já já tem os gols, galera, já já tem os gols do jogo pra galera com a gente da Nova Brasil FM. Eu vou aqui porque tem informação no break, é rapidinho, dois minutinhos.

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0: Valeu, minha galera brasileira, de volta. 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A galera tá indo para casa, tá indo agora para onde? Pro pagodinho, tá indo pro show já direto, já vai assim mesmo, hein? Mas tá com a gente no carro aí, então, ó. Obrigado pelo carinho, você que tá deixando o estádio agora, tá procurando as resenhas, encontrou aqui na Nova Brasil FM. Obrigado pelo carinho, 104.7, a sua nova companhia. Ô, Gabriel, uma palhinha pra gente rapidinho. É, programação do Bahia, terça-feira já joga contra o Galo Mineiro, né? Aí é osso duro de roer, né? Ô, peraí, um momentinho só, Gabriel.
1: Cadê? Agora. Foi? Aí. Isso mesmo, terça-feira tem Bahia Atlético Mineiro, Atlético Mineiro e Bahia, na verdade, né? Na Arena MRV em Minas Gerais. Jogo muito mais complicado do que foi hoje. O Atlético também não vive uma grande fase, não tem se encontrado no ano, mas é um adversário mais difícil do que a Chapecoense. A Chapecoense pouco trouxe ao Bahia dificuldades, né? Pouco colocou o Bahia em situação complexa, tanto que o Bahia segurou esse 2-0 o jogo inteiro praticamente. Fez um primeiro gol que deu ao torcedor aquela sensação de que poderia abrir os caminhos para uma goleada, né? Mas no final das contas não foi isso que aconteceu, não foi a goleada que veio, né? Mas o importante são os 3 pontos. O Bahia precisava vencer um jogo como esse, um jogo que é atrasado, né? Que iguala o número de partidas, e o Bahia alcançou esses pontos que essa partida atrasada colocou em jogo, né? Agora, Atlético Mineiro fora, um jogo difícil, e aí, na minha concepção, ainda mais difícil, no próximo domingo, Corinthians aqui na Fonte Nova, que é um jogo já mais cascudo, um jogo mais complexo de se enfrentar. Um domingo à tarde, 4 da tarde, acredito eu que a torcida do Bahia venha a lotar a Fonte Nova, aquele espaço do outro lado certamente ficará completamente tomado também pela torcida do Corinthians, que todas as vezes que vem a Salvador, o time paulista, a torcida vem e enche a Fonte Nova no seu setor visitante também. Jogos difíceis pela semana, e a sequência é isso aí. O Bahia tem Corinthians, Vasco, acho que Fluminense, a Chapecoense de novo lá fora, que já é o jogo da quarta rodada do segundo turno, e aí depois vai pro Barradão enfrentar o Vitória, um jogo dificílimo contra o seu maior rival, e a gente torce que até lá Bahia e Vitória estejam bem no campeonato, né, que as duas equipes possam fazer bons resultados para que aí seja um grande jogo, se eu não me engano, 23 de agosto no Barradão, entre Bahia e Vitória, Vitória e Bahia, na casa do Rubro Negro Baiano.
0: Valeu, ó, a Beth Souza aqui tá parabenizando você, Gabriel, vá. Parabenizar o repórter de campo, revelação do rádio, Gabriel Bacelar, hein? Beth Souza, né? Tá ouvindo você aí, ó, viu? Querido, valeu. Gabriel Bacelar, Beth Souza, é sua mãe, né?
1: É minha mamãe.
0: É sua mamãe, é?
1: É.
0: Ah, rapaz, gente fina, então, dona Beth, hein? É, nova sua mãe, viu, cara? Nova, né? E você com essa cara de rapaz novo também, né?
1: Pessoa que chama de velho, defenda, tá vendo? Por favor.
0: Valeu, dona Bete, um abraço, era torcedora do Bahia, bora Bahia, minha porreta. Fala aí, torcedor com a gente, hein? Que torcedor participando com a gente aí, ó.
2: Boa noite, Ivo. Tô aqui no IAP.
0: Ei, rapaz, o negócio aqui tá onde? No IAP, é?
2: A Nova Brasília.
0: Ah, tá no API, hein?
2: Eu me gosto muito da sua narração, viu?
0: Sim. Valeu, queridão. Beleza, vou tentar aqui melhorar esse sistema aqui, porque tá bem complicado.
2: Abraço, né? Pra toda a bancada.
0: Aí tá a prestação, né?
2: Medo melhor com...
0: Parece que o negócio aqui já miou, né? Ô, Lorena Vinhas, e a galera fez a festa, né, Lorena?
3: Deixa eu mandar um abraço aqui pra um casal que tá ligadão na gente, que não desliga, aliás, o rádio, faz questão, inclusive, de gravar pra provar, né? É jeito de advogado mesmo, doutora Los Angeles Passos, né, Sacramento, e o meu amigo João, né, João também tá colado com ela o tempo inteiro. Ali é um casal que não desgruda da 104.7. Todo mundo, torcedor do Bahia, torcedor tricolor e torcedor da 104.7, a Nova Brasil FM. Obrigado pra vocês, hein? Corredores também, que amanhã a gente vai estar junto de madrugada no Longão.
2: Boa noite, Ivo. Tô aqui no IAPI ligado, a Nova Brasil FM. Gosto muito da sua narração, viu? Abraço para toda a bancada. França Almeida, melhor como plantonista do Rádio Baiano. Aqui é Teófilo, aqui do IAPI. Um abraço a todos aí do Alto da Boniteza, em Muniz Ferreira, Bahia.
0: Tá vendo aí, França? Elogiando você, Francinha.
4: Obrigado. Meu
0: cara fica meio cabisbaixo às vezes, mas a pessoa tá reconhecendo sua qualidade como um grande plantonista, o melhor do Brasil, França.
4: Obrigado, Ivo, pelas suas palavras.
0: Você
4: as palavras aí do nosso amigo ouvinte lá do IAPI.
0: Grande França Almeida.
1: Foram tantos elogios que eu pensei que era Galo City.
0: Hein?
1: Foram tantos elogios que eu pensei que era Galo City.
0: Olha pra aí, Loren, você que tá aí do lado do Gabriel, pertinho dele aí, responda aí, Loren.
5: Esse Gabriel é abusado, viu? Ele tá se achando porque a mamãe dele tava aqui na live assistindo, comentando, dando todo apoio pra ele. Eu acho isso muito legal. Minha família também me incentiva muito, escuta a gente aqui diariamente, que nem os torcedores. Olha, Ivo, eu recebi muito carinho hoje na arquibancada. Como você
0: só faltou eles darem dinheiro, Lore. Fazer um pix pra você hoje.
5: Olha, mas me ofereceram de tudo, viu? Sorvete, refrigerante.
0: Ih,
5: até uma cervejinha
0: nada,
5: quiseram me dar, mas eu não aceitei, não, viu? Porque eu tava com a barriguinha cheia.
3: Não aceitou, não. Traga pra cá. A gente aceita, sem problema nenhum. O que é dado não é roubado.
5: É, eu vou dizer assim: olha, manda lá em cima pros meninos que eles vão adorar, viu?
3: Olha, você não pode tomar pirulito dos meninos.
5: Não, olha, o jogo foi muito legal, é muito bom rever o torcedor, rever o Bahia em casa e poder ir embora.
0: Gabriel acertou o placar, eu falei que era 3-0, ele disse 2-0, você falou que era 1-1, não foi?
5: Eu falei 2-1, porque,
0: 2-1.
5: Olha, o Bahia fez exatamente o que eu esperava. O Bahia abriu 2 pontos de diferença e sentou em cima do resultado. E se tivesse um pouco mais minutos, talvez a Chapecoense conseguisse até arrancar mais um golzinho.
0: Se o Bahia apertasse, dava 5-0. No segundo tempo, o Bahia só quis tocar a bola.
1: Vocês têm que ter um intensivão.
0: Jogaram na mesma intensidade do primeiro tempo.
1: Vocês têm que ter um intensivão de palpite comigo. Já falei a vocês, velho.
5: Olha,
1: não é de hoje que eu acerto, hein?
5: Vocês que querem apostar, chama Gabriel no privado. Vai dar os palpites que bate certo, gente. É incrível como ele sempre acerta, né? Às vezes o pessimismo dele também dá certo, viu? E quando ele dá os placar aí abaixo do que a gente espera, às vezes dá, viu? Olha, foi muito legal rever o torcedor tricolor aqui na Fonte Nova hoje. Recebi muito carinho, muitos elogios à rádio, ao trabalho que a gente vem fazendo. Eu tô muito feliz de estar aqui dividindo a bancada com o Genildo, com o Ivo, com o Gabriel, com o França Almeida, com o nosso DJ Hércules, que arrasa ali na mesa de som. Então eu tô muito feliz, todo mundo reconhecendo a gente, falando, nossa, eu escuto a Nova Brasil, é a melhor rádio, a gente tá sempre ligado. E isso é muito bom. Esse reconhecimento, né, o valor no que a gente faz é muito legal. O torcedor foi embora muito feliz, comemorando os 3 pontos, que, como o Genildo fala, é o que importa, mas muitos deles não ficaram satisfeitos com o futebol que o Bahia apresentou no segundo tempo. O meu placar foi justamente 2-1, porque o Bahia tende a fazer isso. Abre o placar, às vezes tem uma elasticidade no placar e sentar em cima do resultado, se acomodar, parar de jogar. Eu vi um Eric Pulga hoje muito abaixo daquilo que a gente está acostumado a ver, do que ele propôs pra gente desde o início, quando veio. Um Ademir também, um Everton Ribeiro, que ajudou muito ali na construção no meu campo, mas errou ali no último terço. Aquela qualidade que a gente espera do nosso camisa 10, infelizmente a gente não conseguiu ver em campo hoje, e o torcedor reconheceu o Ito e criticou ele bastante ali na arquibancada. Muitos pedindo calma, até porque o Everton Ribeiro não é mais aquele Everton Ribeiro do Flamengo. O Everton Ribeiro do Bahia é um cara que já tá com a idade um pouco avançada para um jogador. Ele não corre tanto, ele precisa que a bola chegue para ele ali um pouco mais prontinha. Então, esses novos garotos da base que vêm também para complementar o trabalho dele. Então, acho que aos poucos vai encaixando ali para ele tentar voltar a apresentar o melhor futebol dele. Eu gostei do que vi no primeiro tempo do Bahia, tanto que o saldo foi 2-0. No segundo tempo caiu bastante de produção, mas e aí o Rogério vai ajustando isso ao longo da semana, mas vai chegar terça-feira contra o Atlético cheio de moral, né? Precisava disso, porque perder para Chapecoense, o time que só ganhou uma partida, é o Lanterna, tem um elenco ruim, porque subiu da segunda para a primeira divisão agora. Perder para um time desse é assinar o atestado de óbito do time, viu? Eu não iria aceitar se o Bahia não vencesse hoje.
0: Eu também não, né? De forma nenhuma, né, Genildo? Bahia hoje não poderia, hipótese alguma, sair daqui hoje com empate, não. De jeito nenhum, Bahia tem que voltar vencendo. Voltou a vencer por 2-0 e repito, se tivesse mantido a mesma dinâmica do primeiro tempo, teria uns 4-0 ainda.
3: É, o time parou em campo, né? Porque talvez imaginando o próximo jogo, os jogadores começam a se poupar, sentiram que o domínio era total e acabaram em alguns momentos vacilando. E por pouco a Chapecoense não faria um gol, se animava todo e tal. Eu acho que o Bahia apresentou falhas que vinha apresentando no decorrer da competição. Voltou a repetir algumas dessas falhas, mas acabou apresentando progressos no dia de hoje. Bom, eu falei que a gente ia fazer uma análise assim mais geral do time. Daqui a pouquinho a gente vai mostrar os gols, inclusive, né? Com a narração de Ivo Ferraz, os gols que foram marcados aqui da Fonte Nova pelo Rodrigo Nestor de pênalti e pelo Romano Gomes de cabeça. Ronaldo, seguro, muito, muito, muito seguro, tá? O tempo inteiro. É um goleiro que dificilmente vai perder essa posição com facilidade para o novo argentino que chegou aí. Eu não acho que ele perca, sinceramente. Só se for um castigo, né? Ou se o técnico realmente der preferência por algo muito especial. Mas o goleiro que chegou aí para conseguir essa posição de Ronaldo vai precisar brigar muito. Bom, Gomes é também uma grande interrogação. O que é que vai acontecer com a lateral direita do time tricolor? Roman, ele continua como titular ou o David Martins vai ser o jogador escolhido pelo técnico Rogério Ceni? Não sei ainda e a gente vai aguardar e a partir da próxima terça-feira a gente já terá uma ideia exata daquilo que vai acontecer com o time base do Bahia, porque o técnico com certeza não vai ficar fazendo as mudanças que o torcedor está acostumado a ver desses últimos jogos em decorrência de contusões, de problemas e tudo mais. Eu não acho que o Bahia traga mais ninguém até o final da temporada, mesmo com essa janela estando ainda por ser aberta, pelo menos aparentemente não há essa movimentação. Chegou a se falar em um novo lateral direito, mas eu não sei quem seria esse jogador. O Bahia tem costume de surpreender, às vezes, de mandar buscar alguém que não estava naquela janelinha de observação, não estava no pensamento da torcida. Foi o caso, por exemplo, do Marcos Moreno, o zagueiro que veio de lá da Espanha e que chegou sem que ninguém conhecesse, ninguém sabia de onde é que ele estava, o que é que esse rapaz fazia, se ele era jogador de futebol, enfim. E agora a gente fica na expectativa do que vai acontecer também com esse jogador, porque eu acho que a zaga tem uma definição concreta aí com o David Duarte e com o Ramos Mingo, e só se um problema de contusão ou se Marcos Moreno foi esse jogador muito bom e que possa superar tecnicamente aos dois jogadores que aí estão como titulares. E na lateral esquerda fica a expectativa da recuperação de Juba. Zé Guilherme vem bem, cumpriu seu papel nessas partidas em que atuou e hoje também ele cumpriu um bom papel diante da equipe da Chapecoense. No meio de campo, hoje tivemos Acevedo, Eric e Rodrigo Nestor começando o jogo e essa formação foi surpreendente até. O técnico Rogério deu uma formação dessa equipe nessa forma, exatamente porque enfrentava um adversário com uma baixa qualidade técnica e ele sabia que a Chapecoense não ia ser aquele time incisivo, aquele time que pudesse chegar em campo e apertar o Bahia, amassar o tricolor e tudo mais. E além do mais, a Chapecoense, independente de estar fazendo uma campanha ruim, de ter feito jogos péssimos, de estar perdendo jogos importantes, a Chapecoense estava, inclusive, com vários desfalques na sua equipe e titulares importantes também que não puderam atuar. Então, o técnico do Bahia aproveitou a oportunidade, manteve Acevedo, que é um esteio ali muito forte na sua defesa, né? Ele joga ali fazendo aquela proteção da zaga. Eric também, que tem atuado bem nas vezes em que tem entrado, e ele manteve isso, e Rodrigo Nestor também, que foi para o lugar do Everton Ribeiro naquela função, mas ele acabou tendo que mudar um pouquinho a função. Everton costuma jogar mais fazendo a criatividade, jogando um pouco mais pela direita, enquanto que o Rodrigo Nestor tem essa dificuldade de cair um pouco pela direita para compor e usar a perna esquerda. Mas ele conseguiu fazer uma função boa aqui pela meia esquerda para a ponta esquerda. Em alguns poucos momentos ele andou na direita, pouquíssimos momentos, né? Nas cobranças de escanteio ele esteve bem também. Ele consegue ter um bom domínio de bola, mas o torcedor sempre foi um pouco cismado com o Rodrigo Nestor, conseguindo então se ajustar agora um pouquinho mais com esse jogador depois das atuações que ele fez nos dois amistosos que o Bahia realizou. Eu tenho certeza que no jogo de hoje também, quando ele fez um gol de pênalti, inclusive nessa penalidade que a gente vai reproduzir daqui a pouco, com o Eric Pulga, que acabou sendo derrubado e que Rodrigo Nestor marcou aos 10 minutos e que Ivo Ferraz narrou dessa forma. Vamos conferir.
0: Entrar, quem sabe agora o Rodrigo Nestor na perna canta. Subai você, garotão. Capricha de montão pro Tricolor, de aço, bora Bahia, minha porrita. Autorizou, correu pra bola, apontou, bateu pra bola.

0: Pois é, essa vibração toda de Ivo representa naturalmente a expressão também do torcedor que esteve aqui na Fonte Nova, um público, aliás, surpreendente, viu? 29.421 pessoas numa sexta-feira à noite, jogo da quarta rodada do Campeonato Brasileiro, diante de um adversário, Bahia e a equipe da Chapecoense, um jogo que todo mundo sabia que não seria um grande adversário. A Chapecoense não chama ninguém para estádio, pelo menos não chama aqui na Bahia. É um time de tradição, claro, é um time que tem história, é um time que tem um episódio que deixou marcado no mundo inteiro, aquele episódio com a Lamia e tal, mas que o torcedor não vem ver a Chapecoense, não sai de casa para assistir a Chapecoense. E vieram 29.421 torcedores numa sexta-feira à noite para assistir ao tricolor jogar. E viu o Bahia chegar ao segundo gol numa jogada que era totalmente inesperada. E por quem exatamente? Se esperava ali naquele ponto onde houve a cabeçada pro gol, um centroavante, esperava-se ali um William José, esperava-se até um Pulga, sei lá, Rodrigo Nestor, sei lá. Mas Rodrigo fez o cruzamento, a bola veio cada ponta direita, foi cruzada para o interior da área, cabeçada inicialmente de um zagueiro para dentro da área, e um outro zagueiro lateral direito veio e meteu para o fundo da rede. Esse gol foi de Romão Gomes. Bahia fez 2-0, primeiro tempo de jogo, animando ao torcedor e levando a esperança de que hoje teríamos uma chamada lavagem diante dos catarinenses, coisa que não aconteceu. De qualquer maneira, foi um gol que tirou o Bahia daquela expectativa da torcida de manter o resultado e ficar até o fim com os 3 pontos. Ivo Ferraz narrou desta forma o segundo gol, Bahia 2-0 para Chapecoense.
1: Agora eu vou pra galera, Rodrigo, não, bora Bahia, vem correndo, correu pra bola, bateu, Rodrigo testou, a bola foi pro segundo, pra cabeça, errou, a bola vai.

0: Pois é, então 2-0 e esse resultado acabou deixando o torcedor naquela expectativa. Ele diz, olha, daqui a pouco tem mais um, daqui a pouco tem mais um. Eu sei que terminou o primeiro tempo com 2-0 e sorte que assim tenha sido, porque no segundo tempo, não que o Bahia tenha jogado completamente mal, não que tenha sido dominado pela equipe da Chapecoense, mas o futebol já foi outro, né? Não teve aquela garra, não teve aquelas decisões de ir com vontade para a disputa de bola, as chances foram criadas, as chances foram perdidas e o Bahia acabou saindo daqui da Fonte Nova, feliz, claro, porque fez 2-0, ganhou 3 pontos, passou para 29, não perdeu nenhuma posição na tabela, né? Está continuando lutando pela classificação direta para Libertadores, né? A gente lembra de novo que esse jogo foi da quarta rodada do Campeonato Brasileiro. Lá atrás, esse jogo, repito, quarta rodada, foi um jogo que tinha sido adiado por conta da tabela da Copa Libertadores, em que o Bahia disputou, e isso fez com que o jogo fosse disputado hoje. Daqui para frente vai ser diferente. Daqui para frente a gente vai ter a nova fase e o Bahia volta a enfrentar aqueles duros adversários. Os adversários que foram enfrentados aqui dentro da Fonte Nova vão ser encarados lá fora, e os que foram lá fora vão ser encarados aqui dentro. Por exemplo, a Chapecoense, o Bahia vai pegar lá na Arena Condá no segundo turno do campeonato, e a gente vai ter uma série de outros jogos, grandes competições, né? Bahia pega o Corinthians aqui, que já enfrentou lá em São Paulo, e agora domingo vem pra cá. Bahia ganhou lá em São Paulo do Corinthians, né? E agora vem pra aqui, pra Salvador, e com certeza ganha de novo aqui. É favorito, é o próximo jogo do Tricolor aqui dentro da Fonte Nova no domingo que vem, a 8, né? Deste que vem agora, próximo a 8 dias, o Bahia joga 4 da tarde aqui na Fonte Nova e a gente vai voltar a viver as emoções do nosso futebol aqui no Templo Milionário do Futebol do Norte e Nordeste do Brasil. É isso aí? Voltamos então, depois dessa análise do jogo entre Bahia e Chapecoense, com o nosso Ivo Ferraz.
1: Obrigado, Genildo. Tava tomando um copinho d'água aqui. Valeu, garotão. Um abraço pra você, parabéns mais uma vez. Como é bom, como é fácil trabalhar com o nosso querido Genildo Lavins, que é essa linda viva, né? Que é jovem demais ainda do rádio e da TV brasileira. Grande Genildão, hein? Ô, França, seu destaque final aí no maior plantão esportivo do Brasil, Francinha.
2: Ok, meu caro Ivo Ferraz, falando de Série A do Campeonato Brasileiro, lembrando que um jogo foi tumultuado pra caramba, viu? Entre Fluminense e Bragantino, 3 expulsos, 2 do Bragantino e 1 do Fluminense, o João Kennedy do Fluminense e ainda o Agostinho Fabiano, isso já no finalzinho de partida. Foram expulsos, mas logo no primeiro tempo já teve uma outra expulsão também por parte do Bragantino. Resultado, terminou 1-1, jogo tumultuado, o juiz deu quase 15 minutos de desconto no segundo tempo. E terminou mesmo o Fluminense empatando com o Bragantino por 1-1. Foi o resultado final, repito, desta noite no Maracanã. Já em Mirassol, o Mirassol venceu o Grêmio por 2-1. Bruno Santos e Edson Carioca marcaram para o Mirassol, enquanto que Carlos marcou o gol do Grêmio. Mirassol 2, Grêmio 1. E confirmando, nesta quinta-feira, ontem, na abertura da 19ª rodada, o Botafogo venceu o Santos por 2-1. E o Bahia jogando, né? Mas foi pela quarta rodada, esta noite, ganhou da Chapecoense por 2-0. E lembro também que ontem no Barradão, o Vitória, com gol de Renato Kaiser, ganhou do Vasco por 1-0. Esta 19ª rodada, que vai ser na terça-feira movimentada na Arena MRV, na próxima terça-feira, dia 21, tem Atlético Mineiro e Bahia. E na quarta, dia 22, tem no Couto Pereira, Coritiba e Palmeiras, em Bragança Paulista, São Paulo e Atlético do Paraná, Beira Rio Internacional e Cruzeiro, e na Arena Condá, Chapecoense e Flamengo. Já na quinta-feira, fechando a rodada, tem na Neoquímica, Corinthians e Remo. Lembrando que na mesma quinta-feira, dia 23, o Vitória vai jogar mais um jogo atrasado da quarta rodada. Tem Botafogo e Vitória, 19:30, lá no Rio de Janeiro, jogando no Nilton Santos. Portanto, é esta a situação de jogos e resultados por esta 19ª rodada e também em jogos atrasados, meu caro Ivo Ferraz. E lembrando rapidinho a
1: França,
2: série B.
1: Não tem mais tempo não, Francinha. Eu tenho que tomar um break agora. Eu sei que tem mais
2: então
1: um aí.
2: Tudo bem, Ivo.
1: Então, se quiser, eu vou até 11. Aí eu deixo meia hora pra você e você
2: não,
1: faz o programa
2: não,
1: até 11.
2: Não, de jeito nenhum.
1: Não, você quer meia hora sozinho ainda? Ou...
2: Não, Ivo, não, não.
1: Então,
2: a disciplina continua, você sabe disso. A hierarquia.
1: Você sabe que eu tô brincando com você, Francisco.
2: Eu sei disso, eu sei disso.
1: Não, mas se você quiser, eu peço a direção da rádio.
2: Não, de jeito nenhum.
1: Meia hora pra você hoje. Aí você faz logo, sabe o quê? Número do computador, seu programa de 50 anos que você faz no rádio, Francisco.
2: Tranquilo, Ivo. É isso mesmo, número do computador.
1: Francisco, manda um abraço pra Natália, viu, Francisco? Tô acompanhando o trabalho dela, a sua neta, na televisão. Ela trabalha lá na TV, é a Atalaia em Aracaju, Genildo, a sobrinha do França, a neta do França Almeida, apresenta o Atalaia Esportes TV, que eu tive o prazer também de trabalhar lá, em Aracaju. A TV Atalaia, que tem o comando do seu Eduardo do Vale lá, o diretor

0: palavrinha com você, meu caro Ivo.
1: Pronto, manda ela falar aí, França, ligar o rádio e falar com a gente, valeu?
0: Eu falo.
1: Ela tá arrebentando, ela vai arrebentar, cara, ela vai ser um estouro aí em Aracaju, não tenho dúvida. Ivo,
0: graças a Deus, ela leva jeito, né? Eu consegui.
1: Puxou o avô, né? O avô é meio assim, tá? Mas ela é mais solta, né?
0: Ah, ela tá tranquila.
1: Ela um abraço, tá Francinha. Não tenho mais tempo, Francinha.
0: Valeu, Ivo. Ivo, muito obrigado. Mais
1: bom descanso pra você nesse sábado, domingo. Aproveita a pescar, se divirta e vá assistir o jogo da Copa do Mundo.
0: A
1: grande
0: pesca,
1: abraço, Francinha.
0: A pesca no momento não está dando.
1: Tá suspensa,
0: vai dar.
1: Valeu, Francinha. Grande abraço, França.
0: Outro, Ivo.
1: Um abraço
0: para
1: você.
0: Pra você e os grande colegas.
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1: Pera aí, rapaz, é o dedo nervoso, calma aí, eu tô encerrando já. Lorena, um abraço, Lorena, parabéns mais uma vez, hein, tá cansada, ela tá na maratona desde ontem, molhou o cabelo, hoje ela teve que escovar o cabelo novamente, teve que trocar a maquiagem, teve que fazer tudo hoje, hein, Gabriel. Um abraço, Lorena, parabéns mais uma vez, arrebentando, hein.
3: Um abraço, e eu faço tudo isso com a maior felicidade do mundo, tá? Tô muito feliz aqui, eu amo isso que eu faço.
1: É verdade.
3: Um beijo pra todos os nossos ouvintes e segunda-feira estamos no Novo Brasil Campo, viu?
1: E daqui
3: abraço.
1: A pouco eu tô sabendo que você não vai pro pagode, pelo amor de Deus.
3: Ah, repreendido, eu vou dormir. Beijo.
1: Valeu, Lori, tchau. Gabriel Barcelar, revelação do Rádio Brasileiro, grande abraço, parabéns, Gabriel.
4: Valeu, abraço, bom voltar com o triunfo.
1: Você tá cansado,
4: terça-feira, Gabriel. Tem mais... Domingo tem mais, agora a gente voltou de vez e tomara que o Bahia faça parte dele em todos os jogos restantes da temporada, para que a gente tenha transmissões mais leves e alegres como essa de hoje. Abraço.
1: Vai pra casa
4: que
1: dona Bete, né?
4: É, até segunda.
1: Dona Bete tá ali aguardando, e Mozão também, tá certo, garotão? Grande valeu. Gabriel Barcelar, bom trabalhar com vocês, obrigado, Genil, obrigado, o grande DJ Hércules, amanhã ele vai assistir o cinema, né? O Homem-Aranha lá no cinema, grande DJ Hércules, um abraço, garotão, bom descanso pra você, um abraço, Toninho Maravilhas, que é 0x0 o jogo, tá vendo aí, Toninho? Receba aí, 2x0, o Gabriel acertou o placar, era pra ser uns 4 aqui, né? Mas, infelizmente, não deu. Galera, terminando aqui a nossa jornada esportiva, grande Hércules, com aquela trilha bonita, né? A nossa trilha do futebol, garotão. Um abraço, galera. 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Grande abraço, bom sábado, bom domingo, segunda a gente se encontra às 5:30 do Nova Brasil em Campo Salvador. Boa noite, Bahia querida. Boa noite, meu
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0: 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As notícias do governo federal que movimentaram o país no dia de hoje.
1: Olá, boa noite.
2: Boa noite para você que nos acompanha em todo o país.
1: Sexta-feira, 17 de julho de 2026.
2: E vamos aos destaques do dia na Voz do Brasil.
1: Empresas afetadas por tarifas impostas pelos Estados Unidos terão apoio do governo.
2: A Apex prepara plano de abertura de novos mercados para exportadores afetados pelas tarifas. Luciana Colares de Holanda.
3: De agosto, a Apex Brasil deve apresentar um plano de diversificação de mercados, especialmente para os exportadores impactados pelo tarifaço.
1: E ainda, Banco Nacional de Antígenos.

0: integra a estratégia brasileira de defesa agropecuária contra a aftosa.
1: A estrutura permite a produção emergencial de vacinas em prazo reduzido em caso de necessidade sanitária. Thaís de Araújo.
2: O banco integra a estratégia nacional de preparação para emergências sanitárias, juntamente com ações permanentes de vigilância e monitoramento da sanidade animal.
0: E vamos falar também sobre o El Niño, que traz fortes chuvas no sul do país, ondas de calor e seca no norte.
1: Risco também de incêndios florestais, especialmente na Amazônia, no Cerrado e na Caatinga.
0: Para entender mais sobre os impactos para o Brasil, nós conversamos com o Gilvan Sampaio, do Instituto Nacional de Pesquisas Espaciais.
3: As previsões indicam que será um El Niño de forte intensidade, a muito forte intensidade, mas não há motivo para pânico. Nós temos que nos prepararmos para fazer com que os impactos sejam os menores possíveis.
1: Na apresentação da Voz do Brasil, Mariana Jungmann e Nazi Brum.
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1: Empresas afetadas pelas tarifas anunciadas pelos Estados Unidos vão ter apoio da Agência Brasileira de Promoção de Exportações para encontrar novos mercados.
0: Para isso, a Apex vai implementar um plano de 130 milhões de reais com foco na descoberta de novos parceiros comerciais.
1: A meta é chegar a países da União Europeia e países asiáticos.
4: A aplicação da tarifa de 25% sobre os produtos brasileiros, anunciada em 15 de julho, atinge 2.375 produtos. 7 bilhões e 200 milhões de dólares são impactados pelas novas tarifas. De acordo com a Agência Brasileira de Promoção de Exportações e Investimentos, o processo de busca por novos compradores internacionais vem sendo intensificado desde o ano passado, após as primeiras medidas tarifárias adotadas pelo mercado norte-americano. Atualmente, 72% das empresas brasileiras que vendem para os Estados Unidos já adotaram pelo menos mais um país de destino para as mercadorias. E já no início de agosto, a Apex Brasil deve apresentar um plano de diversificação de mercados, especialmente para os exportadores impactados pelo tarifaço, como detalha o presidente da Apex Brasil, Laudemir Miller.
5: Nós vamos anunciar um plano de 130 milhões em parceria com o setor privado, mas evidentemente que a implementação do acordo Mercosul-União Europeia, para que as empresas possam de fato aproveitar as oportunidades desse acordo, é um dos elementos centrais do nosso plano. Mas enfim, assim, importante são os setores, né? Mas pegando pesadamente a indústria, né? Então o setor de móveis, o setor de cosméticos, o setor de plástico, o setor de calçados, enfim, esses setores que estão tendo esse impacto.
4: Laudemir Miller ressalta que outros destinos já estão mapeados, como os países da Ásia Central.
5: O mundo olha de um jeito diferente para o Brasil, de um país estável, um país democrático. Então, a gente está sendo demandado pelos países asiáticos. O Brasil abriu, até semana retrasada, 651 mercados. Então, imagina a oportunidade que nós temos.
4: O impacto das novas tarifas anunciadas pelos Estados Unidos varia de acordo com o setor e a região. São Paulo registra o maior impacto em valor absoluto, 3 bilhões de dólares. Já Santa Catarina tem o maior impacto proporcional, com 68% das exportações afetadas. Outra região afetada é o Paraná, estado que concentra 70% das exportações brasileiras de madeira para a construção civil americana. Reportagem Luciana Colares de Holanda.
0: O Brasil conta com o primeiro Banco Nacional de Antígenos para resposta emergencial à febre aftosa.
1: A estrutura foi desenvolvida em parceria entre o Ministério da Agricultura e Pecuária, o Instituto de Tecnologia do Paraná e empresa privada.
2: O Banco Nacional de Antígenos integra a estratégia brasileira de preparação para eventuais emergências sanitárias relacionadas à febre aftosa e para manutenção da segurança sanitária da pecuária. A estrutura foi desenvolvida em parceria entre o Ministério da Agricultura e Pecuária, o Instituto de Tecnologia do Paraná e a empresa Biogênesis Bagó, A parceria foi formalizada nesta sexta-feira em Garim, na Argentina. O ministro da Agricultura e Pecuária, André de Paula, falou sobre a parceria.
6: Porque esse é um laboratório reconhecido internacionalmente e ele nos empresta a credibilidade que chega com isso. Esse também é um laboratório que atende a grandes mercados, a exemplo do que ocorre conosco.
2: O Banco Nacional de Antígenos mantém armazenados em condições de alta segurança antígenos dos sorotipos de interesse para o Brasil. Em caso de emergência sanitária, esse material permite iniciar a produção de vacinas em menor prazo, sem depender de fornecimento externo. O Brasil possui reconhecimento internacional como país livre de febre aftosa sem vacinação. O banco integra a Estratégia Nacional de Preparação para Emergências Sanitárias, juntamente com ações permanentes de vigilância e monitoramento da sanidade animal. Reportagem Thaís de Araújo.
7: Atenção, estudantes que se inscreveram no processo seletivo do programa Universidade para Todos, o ProUni.
1: O resultado da primeira chamada para o segundo semestre de 2026 já está disponível.
7: Os candidatos pré-selecionados têm até o dia 24 de julho para comprovar informações da inscrição junto às instituições de ensino.
8: O processo seletivo do programa Universidade para Todos, o ProUni, recebeu cerca de 530 mil inscrições para o segundo semestre de 2026. Ao todo, mais de 1 milhão e 100 mil estudantes participaram das duas edições do programa neste ano. Cada participante teve a opção de selecionar até duas opções de curso, instituição e turno, conforme as regras do edital. As bolsas integrais cobrem 100% do valor da mensalidade, enquanto as parciais correspondem a 50%. Os cursos com mais inscritos nesta etapa foram Medicina, Direito e Psicologia. Criado em 2004, o ProUni oferece bolsas de estudo em cursos de graduação e sequenciais de formação específica em instituições privadas de educação superior. Para a classificação dos candidatos, o programa utiliza as notas obtidas no Exame Nacional do Ensino Médio, o Enem. Em 2026, os dois processos seletivos somaram mais de 2 milhões de inscrições, realizadas por cerca de 1 milhão e 100 mil candidatos. O resultado da primeira chamada do ProUni já está disponível. Os candidatos pré-selecionados têm até 24 de julho para comprovar as informações da inscrição junto à instituição de ensino e apresentar a documentação exigida. O cronograma prevê a divulgação da segunda chamada em 5 de agosto. O resultado desta etapa será divulgado em 1º de setembro. Saiba mais em acessounico.mec.gov.br/ProUni. Reportagem Edinaldo Júnior.
1: E as inscrições para a formação continuada de escolas de tempo integral foram prorrogadas até o dia 24 de julho.
7: O curso é destinado a gestores escolares e coordenadores pedagógicos de instituições que ofertam essa modalidade de ensino.
1: Nos estados, no Distrito Federal e em municípios de maior porte, também podem se inscrever profissionais das redes de ensino que atuarão como multiplicadores na formação.
7: As orientações sobre a etapa das inscrições estão disponíveis na página de documentos do Ministério da Educação, no portal gov.br/MEC.
1: O Ministério do Meio Ambiente e Mudança do Clima apresentou as projeções mais recentes para o fenômeno El Niño após a reunião técnica de monitoramento climático realizada esta semana.
7: O cenário prevê redução das chuvas em parte das regiões norte e centro-oeste e temperaturas acima da média em grande parte do país.
1: E também aumento do risco de incêndios florestais, especialmente na Amazônia, no Cerrado e na Caatinga.
7: Já para a região sul, a previsão é de chuvas acima da média.
1: Os efeitos do fenômeno climático devem se intensificar a partir de agosto, mas serão mais sentidos no fim deste ano, segundo o pesquisador Gilvan Sampaio, do Instituto Nacional de Pesquisas Espaciais, o INPE.
7: Eu conversei mais cedo com ele para saber mais sobre o que esperar do El Niño e como tem sido feito o monitoramento dele pelos órgãos técnicos do governo federal. Acompanhe. Gilvan Sampaio, um prazer pra gente ter o senhor com a gente aqui na Voz do Brasil. Vamos começar falando dessas perspectivas pro El Niño esse ano? A gente deve começar a sentir os efeitos mais graves a partir da semana que vem? Como é que tá as previsões de chuvas intensas aí, especialmente pro sul do Brasil?
9: Bom, nós temos aí os impactos do El Niño, eles são gradativos ao longo dos próximos meses. Os primeiros impactos nós começamos a observar ao longo das próximas semanas. E nesse segundo semestre de 2026, Primeiro, o principal impacto está relacionado às chuvas no sul do Brasil, principalmente Rio Grande do Sul e Santa Catarina. Então, há a tendência de chuvas mais volumosas, alguns períodos com chuvas intensas, mesmo porque o auge do fenômeno El Niño se dá normalmente no mês de dezembro. Então, entre novembro e janeiro, né, nós teremos o auge do fenômeno, que é quando nós observamos os principais impactos. Isso em relação às chuvas. Em relação à temperatura, aí sim, todo o Brasil, nós devemos ter, a partir do final do inverno e depois da primavera e verão, períodos com temperaturas mais altas do que a média histórica, e ao longo, principalmente da primavera e verão, alguns períodos com ondas de calor.
7: Pois é, eu ia até perguntar isso para o senhor, até o fim do ano, como é que eram as perspectivas, né? O senhor falou das chuvas mais intensas que devem começar no sul do Brasil, e a seca, doutor Gilvan, a gente deve esperar também alguma seca atípica, em que regiões, como é que deve acontecer?
9: Em relação às secas, aí é mais no norte do Brasil, norte e leste da Amazônia e norte da região nordeste, onde ocorrem os impactos do El Niño, em relação às secas, né? Ou chuvas abaixo da média. Só que esses impactos, diferente do que acontece no sul, que os impactos são a partir de agora, nós esperamos os impactos mais para o final do ano, começo do ano que vem. Né? Especialmente no norte e no leste da Amazônia, né? Nós devemos ter, a partir do final da primavera, déficits de chuvas. Não dá para qualificar ainda exatamente a severidade desse déficit de chuvas. Nós vamos tentar qualificar isso ao longo dos próximos meses. E no norte da região nordeste, que é a região semiárida, aí sim é somente em 2027, né? Porque o período chuvoso principal daquela região é de fevereiro a maio. Ela tem uma componente também associada ao Oceano Atlântico, então nós devemos aguardar mais para o final do ano para avaliar a possibilidade de secas no norte da região nordeste.
7: E aqui na região centro-oeste, alguma questão em especial?
9: O principal impacto do El Niño na região central do Brasil, que inclui a região centro-oeste, a região sudeste, o sul da região amazônica e o sul da região nordeste, é o aumento das temperaturas. Né? Não tem um impacto no volume de chuvas o El Niño nessa região central. Portanto, o que tem que se prestar atenção nesse momento? Nós estamos no período seco da região. Essa região central do Brasil, o período seco normalmente se estende até meados de outubro, que é quando começam chuvas mais frequentes e regulares. Com temperaturas altas, período seco, então isso faz com que a vegetação possa ficar mais seca, e aí a atenção maior é justamente com as queimadas, né? Porque com a vegetação mais seca, temperaturas mais altas, o potencial para a ocorrência de queimadas aumenta. Então esse é um ponto de atenção para os próximos meses na região central do Brasil.
7: Agora, o Instituto Nacional de Pesquisas Espaciais, o INPE, onde o senhor, inclusive, é pesquisador, está atuando com diversos órgãos federais no monitoramento do clima, justamente para a preparação de todos esses eventos que o senhor mencionou agora. A partir daí foi lançada uma plataforma, né, doutor Gilvan? Queria que o senhor falasse para a gente como é que funciona esse trabalho, quais são os órgãos envolvidos.
9: Nós fizemos um trabalho, porque o que acontece? Quando ocorre um fenômeno como El Niño, existem muitas fake news, né? Então nós juntamos os órgãos principais que monitoram o clima e meio ambiente no Brasil, que são o INPE, através do Centro de Previsão de Tempo e Estudos Climáticos, que é a instituição a qual pertenço, o Instituto Nacional de Meteorologia, a Defesa Civil Nacional, a Agência Nacional de Águas, o Serviço Geológico do Brasil e o CEMADEM. Então essas seis instituições, elas publicaram agora no mês de junho uma nota técnica, né, chamado painel El Niño, onde nesse painel El Niño nós avaliamos justamente a situação atual e como é que o que nós esperamos para os diversos setores, por exemplo, a agricultura, para a defesa civil, a questão de desastres, a questão de águas, ao longo dos próximos meses. Esse painel El Niño vai ser renovado a cada mês, e essa é uma informação que vai auxiliar não somente a população, mas também os diversos setores e também os tomadores de decisão.
7: Para principalmente aí as autoridades estaduais, municipais também, né, que vão poder se precaver de maneira mais específica, né?
9: Exatamente, porque existe inclusive algumas pessoas falando alguns termos até coloquiais do tipo, olha, vai ser um El Niño Godzilla. As previsões indicam que será um El Niño de forte intensidade, a muito forte intensidade, mas não há motivo para pânico. Nós temos que, obviamente, nos prepararmos para os impactos do El Niño. Os principais impactos do El Niño nós já sabemos, e aí acompanhar ao longo dos próximos semanas e meses, como é que será a evolução desse fenômeno para fazer com que os impactos sejam os menores possíveis.
7: O senhor tocou num ponto interessante aí, porque, de fato, o senhor até mencionou antes, né? Existem muitas fake news, existe também algumas equiparações que são um pouco equivocadas que as pessoas fazem. Eu ouvi recentemente que era um furacão, que o El Niño era um furacão. E são eventos climáticos diferentes, né? Eu gostaria que o senhor ajudasse também um pouco aqui a explicar essa diferença, inclusive, de preparação, se fosse eventualmente um furacão, é diferente do que a gente vai viver com o El Niño. Se é necessário as pessoas fazerem, por exemplo, provisionamentos, estoque de comida, porque pode ter inundações ou secas extremas que falte comida. A gente vive uma situação nesse sentido. Qual é a diferença?
9: O El Niño é um fenômeno que nós já sabemos quais são os impactos. Os impactos vão ocorrendo dependendo da região. Por exemplo, no sul do Brasil, nós sabemos que há a tendência de chuvas volumosas e chuvas intensas, né? Então, por exemplo, dizer que vai acontecer novamente um episódio como aquele de 2024 no Rio Grande do Sul, não dá para dizer com tanta antecedência. Mas existe a possibilidade dele ocorrer? Existe a possibilidade. Quando é que nós conseguimos prever? Nós conseguimos prever isso com no máximo aí 15 dias de antecedência. Né? Aquele episódio, por exemplo, de 2024, ele começou no comecinho de maio, final de abril, comecinho de maio. Os modelos meteorológicos, já na segunda quinzena de abril, indicavam um volume de chuvas muito expressivo para o Rio Grande do Sul. É óbvio que os modelos não conseguem dizer exatamente o volume que ocorreu, e foi um volume realmente muito extremo. Né? Então não há essa questão da população fazer estoques de alimentos, ou qualquer que seja o pânico associado. É claro que nós temos que nos preparar para os eventos extremos. Então, no caso de chuvas, tem que haver toda uma preparação, por exemplo, do poder público com limpeza de galerias, né? Eventualmente revisar sistemas de comportas, etc. No caso de secas, tem que haver toda uma preparação por conta da questão da água, né? Não é o momento de desperdiçar água, e aí eu estou falando do norte, do leste da Amazônia, do norte da região nordeste. Então tem que haver toda preparação para poupar ao máximo a água. Haja visto que o El Niño traz esse déficit de chuvas nessas regiões. Então, é esse tipo de preparação. Agora, tem que haver uma preparação não só do cidadão, mas também do poder público, das instituições e todo o trabalho que tem que ser feito em função dos impactos do El Niño. O furacão, quando ocorre, é um evento muito extremo que ocorre num horizonte de horas, há poucos dias, né? O que dá para comparar são as chuvas intensas que deverão ocorrer no Rio Grande do Sul e Santa Catarina principalmente. Então é tomar cuidado em relação a esses episódios extremos no Rio Grande do Sul ao longo dos próximos meses.
7: Muito bem, nós conversamos com o Gilvan Sampaio, pesquisador do Instituto Nacional de Pesquisas Espaciais, o INPE. Muito obrigada, pesquisador, pela sua entrevista aqui à Voz do Brasil.
9: Muito obrigado.
1: A Defesa Civil Nacional reconheceu hoje a situação de emergência em mais de 23 cidades atingidas por desastres.
7: Entre as cidades contempladas, há municípios que enfrentam a estiagem e a seca, enquanto outros foram atingidos por fortes chuvas.
1: As cidades ficam nos estados da Bahia, Ceará, Minas Gerais, Paraíba, Paraná, Pernambuco, Rio Grande do Norte, Rio Grande do Sul e Santa Catarina.
7: Cidades com o reconhecimento federal de situação de emergência ou estado de calamidade pública podem solicitar apoio financeiro por meio do sistema integrado de informações sobre desastres.
1: O período de seca em várias regiões do Brasil traz o surgimento de praias de água doce, que viram pontos de lazer e comércio.
7: Mas você sabia que para realizar eventos ou montar estruturas nesses locais é preciso autorização do governo federal?
1: Quem traz os detalhes sobre essas regras é Uriel Ricardo.
10: No Brasil, existem praias que se formam temporariamente durante alguns meses do ano. Você já ouviu falar sobre as praias fluviais ou praias de água doce? Elas surgem quando a estiagem reduz o nível dos rios e expõe bancos de areia e trechos das margens, que passam a receber visitantes, estruturas de lazer, eventos e atividades comerciais. Quando essas praias estão localizadas em rios federais, a instalação de estruturas, eventos, atividades econômicas e outros tipos de intervenções dependem de autorização do governo federal. Os rios federais são aqueles que atravessam mais de um estado e as áreas banhadas por eles são patrimônio da União. Por isso, é necessário ter permissão de uso para explorar esses espaços, conforme explica André Luiz Nunes, coordenador-geral de gestão de territórios costeiros e marginais da Secretaria de Patrimônio da União, a SPU.
11: A permissão de uso serve para eventos de curta duração, de natureza recreativa, esportiva, cultural e religiosa. Então, para qualquer uso privativo dessas áreas, tem que ser autorizado pela União, né? E além de outras licenças lá, não dispensa licença ambiental, licença do município.
10: As orientações sobre a permissão de uso se aplicam a qualquer praia formada em rios federais, especialmente nos estados de Tocantins, Goiás, Pará, Amazonas, Mato Grosso do Sul, Maranhão, Amapá e Mato Grosso. No Tocantins, por exemplo, há a formação de praias sazonais em Porto Nacional, Luzimangues e várias outras cidades. A capital do estado, Palmas, também conta com praias como a Graciosa, a Praia do Prata e a Praia do Caju. A permissão de uso pode ser solicitada por municípios, pessoas físicas ou empresas. No caso de particulares, também é necessário ter as devidas licenças locais. Mas atenção, a autorização só vale para eventos de curta duração, como detalha André Luiz Nunes.
11: A permissão de uso para eventos de curta duração de até 90 dias, incluída a construção e a desocupação da área, ou tu pode, querendo lá, sendo necessário, prorrogar isso por mais 90 dias.
10: Quem pretende solicitar a permissão de uso pode procurar a Superintendência do Patrimônio da União no respectivo estado. Os formulários estão disponíveis na página da SPU no portal gov.br. Também é possível obter informações pelo telefone 0800 978 9005. O canal recebe ainda comunicações sobre restrições de acesso às praias, ocupação irregular, acúmulo de lixo e problemas ambientais ou sanitários. Para quem pretende aproveitar as praias fluviais, a orientação é colaborar com a preservação desses espaços, descartar o lixo nos locais adequados, respeitar a sinalização, evitar fogueiras e preservar a fauna e a vegetação local. Reportagem Uriel Ricardo.
7: Desde o início da semana, a ANP, Agência Nacional de Petróleo, Gás Natural e Biocombustíveis, realizou 268 ações com foco no combate a preços abusivos de combustíveis em 14 estados.
1: Foram aplicados 14 autos de infração por não cumprimento de envio de documentos para avaliação dos preços.
7: Isso porque, nessas ações, a agência também coleta informações a partir das notas fiscais fornecidas pelos postos de aquisição dos combustíveis.
1: Esses dados são analisados pela ANP. E em casos de caracterização de preços abusivos, podem ser geradas autuações, processos administrativos e multas.
7: O valor das multas varia de 50 mil a 500 milhões de reais, dependendo da gravidade do caso.
1: Lembrando que denúncias sobre irregularidades no mercado de combustíveis podem ser enviadas à ANP por meio do telefone 0800 970 0267.
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1: Fique agora com as notícias do Poder Judiciário e do Congresso Nacional. Uma boa noite e um bom fim de semana.
7: A gente volta segunda-feira. Boa noite.
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14: Conselho Nacional de Justiça está com inscrições abertas para o Prêmio Pena Justa de Jornalismo e Comunicação.
15: Paciente ressarcido por erro em cirurgia odontológica não pode exigir também o custeio de nova operação.
14: Justiça determina que o Hospital Público em Belém, no Pará, retome atendimento à pessoa com autismo.
15: Boa noite, eu sou Marcela Luiza.
14: E eu sou Walter Lima.
15: Estão abertas até 17 de agosto as inscrições para a primeira edição do Prêmio Pena Justa CNJ de Jornalismo e Comunicação.
14: A iniciativa reconhece trabalhos que contribuam para ampliar o debate sobre o sistema penal brasileiro. Marcelo Della Libera.
16: O plano foi criado após o Supremo Tribunal Federal reconhecer em 2023 que o sistema prisional brasileiro vive um estado de coisas inconstitucional. Para enfrentar esse cenário, a Corte determinou a elaboração de um plano nacional para reorganizar a execução penal, coordenado pelo CNJ. Quem explica é Luiz Lanfred, coordenador do Departamento de Monitoramento e Fiscalização do Sistema Carcerário e do Sistema de Execução de Medidas Socioeducativas do CNJ.
17: Então, assinou ao Poder Judiciário, ao Poder Executivo, à Academia, às instâncias da sociedade civil que se reunissem e pudessem, então, chegar a um consenso sobre ações que pudessem ressignificar esse sistema prisional.
16: O prêmio contempla produções em texto, áudio, vídeo e fotografia. As inscrições são gratuitas e seguem abertas até as 23 horas e 59 minutos do dia 17 de agosto. O regulamento do plano está disponível no site fazendojustiça.org.br.
15: O paciente pode receber de volta valor pago e indenização por danos morais e estéticos no caso de erro em cirurgia odontológica.
14: Mas, segundo o STJ, se escolhe desfazer o contrato e obter a restituição, não pode exigir também que os profissionais paguem outra cirurgia feita por terceiro. Fátima Uchoa.
18: Em ação de reparação por danos materiais, morais e estéticos, um paciente afirmou ter ficado com assimetria facial após cirurgia odontológica. O Tribunal de Justiça do Rio de Janeiro reformou a sentença e condenou os profissionais a restituírem o valor gasto no procedimento, custear nova cirurgia reparadora e pagar indenização por danos morais e estéticos. A terceira turma do STJ afastou a obrigação de os dentistas pagarem a nova cirurgia, mas manteve os demais pontos. Segundo a relatora ministra Nancy Andrighi, acumular os pedidos de restituição do valor pago pela primeira cirurgia e o custeio de uma nova geraria enriquecimento sem causa, o que é proibido por lei.
15: TST garante direitos de radialista a uma diretora de imagem que trabalhava em uma instituição de ensino à distância em Londrina, no Paraná.
14: A decisão reforça a proteção dos direitos da categoria. Mila Amaral.
19: A decisão foi da terceira turma do TST. O colegiado entendeu que, mesmo sem ser uma emissora de rádio ou TV, a faculdade usava a transmissão ao vivo pela internet e via satélite. Por isso, a profissional deve ser enquadrada assim como radialista. Com o reconhecimento, ela terá direito à jornada de 6 horas diárias e ao pagamento de horas extras, além de adicional por acúmulo de função. O relator do caso, ministro Alberto Balazeiro, reforçou na decisão que a lei protege quem exerce funções típicas de radialista, independente da atividade principal da empresa.
15: Justiça determina que o Hospital Público em Belém, no Pará, retome atendimento a pessoas com autismo.
14: O hospital tem 30 dias para regularizar o atendimento, sob pena de multa diária de R$10 mil. Sabrine Menezes.
20: De acordo com o Ministério Público Federal, o Hospital Betina Ferro paralisou o atendimento de pacientes com autismo que não possuem também outras comorbidades ou doenças raras. Além disso, a unidade de saúde também está recusando novos pacientes com o transtorno do espectro autista enviados pela regulação municipal. Na decisão, a Justiça acolheu os argumentos do MPF de que a restrição viola os princípios da universalidade, integralidade e equidade do Sistema Único de Saúde e os direitos das pessoas com deficiência.
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3: Uma boa noite.
14: Bom fim de semana e até segunda-feira.
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22: Eu sou Paula Groba.
23: E eu sou Ricardo Nakaoka.
22: E estes são os destaques de hoje do Jornal do Senado, que começa agora.
23: Sugestão popular que destina fundo eleitoral a calamidades públicas vira projeto.
22: Regularização de lotes de igrejas pode ser simplificada.
23: Senado terá esforço concentrado em agosto e setembro.
22: Boa noite.
23: Boa noite.
22: Uma sugestão apresentada por um cidadão pode mudar o destino de parte dos recursos dos fundos eleitoral e partidário.
23: A Comissão de Direitos Humanos aprovou a proposta que autoriza o uso desse dinheiro em ações de enfrentamento a calamidades públicas. Os detalhes com Patrícia Oliveira.
24: Os partidos políticos poderão renunciar aos recursos totais ou parciais do fundo partidário ou do fundo especial de financiamento de campanha e direcionar esse dinheiro ao Tesouro para custear despesas em situações de calamidade, como enchentes, deslizamentos ou outras emergências reconhecidas pelo poder público. A sugestão é de um cidadão de Santa Catarina que recebeu mais de 20 mil apoios online e foi aprovada na Comissão de Direitos Humanos. A ideia surgiu em 2020, durante a pandemia de Covid-19, e defendia o uso desses recursos para reforçar os gastos com a saúde. Como a emergência sanitária já terminou, o relator senador Márcio Bittar, do PL do Acre, adaptou a proposta. O relatório, lido pelo senador astronauta Marcos Pontes, do PL de São Paulo, cria uma regra permanente para todas as situações de crise, evitando que seja necessário aprovar uma nova lei sempre que ocorrer uma calamidade.
25: E fortalecer a resposta ao poder público a emergências de natureza sanitária, econômica, social e ambiental.
24: Com a aprovação, a sugestão legislativa vira projeto de lei e segue para a análise das comissões e do plenário do Senado.
22: A Comissão de Segurança Pública aprovou uma iniciativa que aumenta as penas para crimes de furto, roubo de câmeras de vigilância e sistemas de monitoramento eletrônico.
23: A proposta, que seguiu para a Comissão de Constituição e Justiça, também pune a receptação e a interrupção de serviços de vídeo monitoramento remoto. Repórter Bruno Lourenço.
26: O relator, senador Wilder Moraes, do PL de Goiás, defendeu a necessidade de endurecer a resposta penal para esse crime em virtude das consequências sofridas pela população.
27: As câmeras de vigilância utilizada por empresas privadas geralmente possui infraestruturas conectadas à rede elétrica, sistema de armazenamento em nuvens e comunicação de dados em tempo real. Quando subtraídas, além da perda material, há comprometimento imediato na integridade dos dados coletados, da continuidade do serviço de segurança e da resposta à ocorrência por elas registrada.
26: De acordo com o projeto de lei aprovado na Comissão de Segurança Pública, o furto de câmeras ou itens de monitoramento eletrônico instalados em vias públicas ou áreas privadas com acesso ao público passará a ser punido com reclusão de 2 a 8 anos e multa. O texto estabelece ainda que quem receptar esses aparelhos, sabendo de sua origem criminosa, terá a punição em dobro. A proposta também pune quem sabota ou interrompe os serviços de vídeo monitoramento remoto de forma intencional.
22: E a Comissão de Constituição e Justiça pode votar o projeto que trata da simplificação da regularização de lotes de igrejas.
23: Pelo texto, essas instituições poderão ter seus lotes regularizados por meio do REURB, o programa que regulariza assentamentos urbanos informais. Mais informações na reportagem de César Mendes.
28: Enviado à análise da CCJ, o projeto do deputado Dr. Jaziel, do PL do Ceará, permite que instituições religiosas, de assistência social e entidades sem fins lucrativos façam uso de procedimento simplificado para obter o título de propriedade de terrenos públicos ou privados, instituído por lei em 2017. 2017, a ferramenta chamada de REURB é uma política pública voltada à regularização de áreas urbanas ocupadas informalmente, permitindo que alguns tipos de ocupantes tenham acesso ao título de propriedade, a serviços públicos essenciais e à segurança jurídica do proprietário. Relatora da proposta na Comissão de Assuntos Sociais, a senadora Damares Alves, do Republicanos do Distrito Federal, disse que muitas dessas entidades ocupam áreas consolidadas há anos, mas a falta de documentação dificulta os investimentos e a continuidade dos serviços prestados à população.
0: A regularização fundiária constitui um importante instrumento de promoção da segurança jurídica, da ordenação territorial e da função social da propriedade. Desde a edição da Lei 13.465 de 2017, o ordenamento jurídico passou a contar com mecanismos mais ágeis para enfrentar situações consolidadas de informalidade urbana, conciliando o direito à moradia, a segurança das relações jurídicas e o planejamento da cidade. Nesse contexto, revela-se oportuno o aperfeiçoamento contínuo dos instrumentos previstos na legislação.
28: O texto inova ao prever que a regularização seja feita para um único imóvel isolado, sem a necessidade de abranger os lotes vizinhos, além de permitir que técnicos industriais e agrícolas validem as informações técnicas do processo, de forma a agilizar o trabalho nos cartórios.
22: E o Senado Federal terá 2 semanas de esforço concentrado em agosto e setembro. O presidente do Senado, Davi Alcolumbre, anunciou a medida e informou que as atividades serão concentradas entre os dias 10 e 14 de agosto e 31 de agosto e 3 de setembro.
23: Alcolumbre enfatizou que é fundamental que o Senado Federal, a Câmara dos Deputados e o Congresso Nacional se organizem para conciliar as deliberações legislativas necessárias durante o processo eleitoral. Ele ressaltou ainda que a iniciativa foi acordada com o presidente da Câmara dos Deputados, Hugo Mota, e que a intenção é garantir a aprovação de propostas pelas duas casas legislativas na mesma semana.
2: Que o calendário é exatamente o mesmo que será adotado pela Câmara dos Deputados, permitindo que o Congresso Nacional funcione em plenitude e de modo eficiente e harmônico neste período eleitoral.
22: As férias de julho oferecem uma oportunidade para conhecer de perto o Congresso Nacional e, dessa vez, de forma diferente.
23: O programa Visite o Congresso preparou uma programação especial entre os dias 18 de julho e 2 de agosto, com experiências imersivas, apresentações teatrais e atividades educativas para crianças e adultos. Os detalhes na reportagem de Yasmin Rodrigues.
3: Durante as férias de julho, o Congresso Nacional prepara uma programação especial para receber cidadãos de todo o país. Entre os dias 18 de julho e 2 de agosto, o programa Visite o Congresso funcionará todos os dias da semana, com visitas gratuitas e sem necessidade de agendamento. Em entrevista à Rádio Senado, Fábio Duarte, coordenador de visitação do Senado Federal, listou as novidades que o público vai encontrar nesse período.
4: O visitante terá a possibilidade de conhecer uma apresentação teatral em homenagem aos 200 anos da Câmara dos Deputados e do Senado Federal. Essa apresentação teatral acontece em espaços diferentes do roteiro e apresenta personagens históricos. Além disso, temos o Visita 360, que é uma experiência imersiva que usa óculos de realidade virtual. A gente tem a apresentação do filme Eunice, a primeira senadora. Teremos também programação infantil com atividades lúdicas no espaço plenarinho que acontece no Salão Negro do Congresso Nacional.
3: A programação completa com os horários e as atividades específicas está disponível para consulta em senado.leg.br/visitação, sem cedilha e sem o tio.
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23: Com edição de Paula Groba e trabalhos técnicos de João Lira, o Jornal do Senado fica por aqui. Acompanhe agora as notícias do Tribunal de Contas da União e da Câmara dos Deputados. Boa noite.
22: Boa noite e um bom fim de semana.
13: Minuto do TCU.
1: O Tribunal de Contas da União lançou um novo portal para ampliar a transparência sobre o uso da inteligência artificial no setor público. A plataforma mostra como o TCU utiliza essa tecnologia em auditorias, atividades internas e serviços prestados à sociedade. O site reúne informações sobre as ferramentas de inteligência artificial em uso, os resultados alcançados e as regras adotadas para garantir o uso responsável da tecnologia. Também apresenta medidas de segurança, governança e proteção de dados. O objetivo é compartilhar experiências, estimular boas práticas e apoiar outros órgãos públicos a usarem a tecnologia com transparência, ética e responsabilidade. O portal é aberto ao público e pode ser consultado por gestores, pesquisadores, estudantes e qualquer cidadão interessado. 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
7: Câmara aprova medidas provisórias com verba para emergência climática.
8: Mota anuncia acordo com o governo sobre dívidas dos produtores rurais.
7: Parlamentares autorizam o uso de elementos tradicionais em fotos oficiais. O
8: plenário suspende prescrição de pena para condenado que estiver foragido.
7: Boa noite. A Câmara aprovou a suspensão da prescrição da pena para condenados que estiverem foragidos.
8: Atualmente, se o condenado não voltar para a cadeia, existe o risco de o prazo de punição acabar sem que ele termine de cumprir a pena. A reportagem é de Daniele Lessa.
9: O plenário da Câmara aprovou o projeto que suspende a contagem do tempo de prescrição da pena de um crime no período em que o condenado estiver foragido ou quando tiver a liberdade condicional revogada. Prescrição é quando o Estado perde o poder de punir o condenado e o prazo para isso varia de acordo com o crime cometido. Hoje, quando o condenado foge, o prazo para prescrição continua a ser contado normalmente e só zera quando ele é recapturado. Se o condenado não voltar para a cadeia, existe o risco de o prazo de punição acabar. O projeto, apresentado pelo deputado Kim Kataguiri, do Missão de São Paulo, altera o Código Penal para deixar claro que o prazo para prescrição deixa de ser contado enquanto o condenado estiver foragido. Para justificar a proposta, ele argumentou que hoje a lei premia quem afronta a justiça e penaliza o detento que cumpre integralmente sua pena.
10: O que a gente está fazendo agora é uma coisa muito simples. Você foi condenado, você fugiu, você perdeu o direito à prescrição. O crime não vai prescrever enquanto você estiver foragido, que é o óbvio, senão você está premiando, você está estimulando o sujeito a fugir, porque se ele for competente na sua fuga, não for pego num determinado período de tempo, que vai depender do crime que ele cometeu, ele pode voltar como se nada tivesse acontecido.
9: O projeto recebeu parecer favorável do relator, deputado Alberto Fraga, do PL do Distrito Federal. Ele argumentou que a proposta corrige uma distorção ao impedir que a fuga seja usada como caminho para escapar do cumprimento da pena. A deputada Adriana Ventura, do Novo de São Paulo, disse que o texto aprovado torna o cumprimento da pena mais eficaz.
11: Que a partir do momento que esse projeto impede que a fuga de condenado gere benefício indireto, né, decorrente de decurso de tempo, e reforça a efetividade da execução penal.
9: A mesma regra valerá no caso de revogação da liberdade condicional, que acontece quando a pessoa condenada recebe autorização para cumprir o restante da pena em liberdade. Se o benefício for revogado, a prescrição também ficará suspensa até a captura ou a reapresentação do condenado. O projeto que suspende a contagem do tempo de prescrição de um crime no período em que o condenado estiver foragido ou perder a liberdade condicional agora será analisado no Senado. Da Rádio Câmara de Brasília, com informações de Antônio Vital, Daniele Lessa.
6: Segurança Pública.
7: Chico Alencar, do PSOL do Rio de Janeiro, parabeniza a Polícia Federal pelo indiciamento de 48 suspeitos de envolvimento em fraudes contra aposentados no INSS. Na opinião do deputado, as investigações revelaram uma atuação isenta e profunda da instituição.
8: Chico Alencar repudia o uso de falsas entidades rurais para aplicar golpes e desviar recursos públicos destinados à Previdência. O parlamentar também celebra a devolução de mais de 3 bilhões de reais aos aposentados lesados.
7: Kim Kataguiri, do Missão de São Paulo critica projeto que criminaliza a misoginia. O deputado acredita que a proposta confunde o enfrentamento à violência contra mulheres com gírias e piadas usadas por jovens nas redes sociais.
8: Kim Kataguiri defende que o debate sobre proteção às mulheres priorize punições mais duras para crimes hediondos e feminicídio. Ele também critica o fato de partidos de esquerda serem contrários à redução da maioridade penal e ao endurecimento das regras de execução penal.
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14: Justiça.
7: Adriana Ventura, do Novo, de São Paulo, critica os salários do judiciário que ultrapassam o teto constitucional e cobra o fim dos chamados penduricalhos. Ela cita que mais de 600 juízes furaram o limite em maio, com pagamentos que chegaram a R$500 mil em um único mês.
8: Para Adriana Ventura, as gratificações tornam o judiciário brasileiro o mais caro do mundo e ofendem a realidade dos que vivem com um salário mínimo. A parlamentar contesta a defesa desses benefícios e cobra respeito ao dinheiro pago pelos contribuintes.
14: Presidência.
7: O presidente Hugo Mota anunciou acordo com o governo sobre as dívidas dos produtores rurais. O repórter Luiz Gustavo Xavier acompanhou as entrevistas após o encontro.
15: O presidente da Câmara, Hugo Mota, anunciou que foi fechado um acordo entre o governo, representantes do setor e a Frente Parlamentar Agropecuária sobre a renegociação de dívidas de produtores rurais. Um dos pontos do acordo é que o projeto que tratava do tema não será votado e que o governo vai encaminhar uma medida provisória abrangendo os termos do acordo. De acordo com o Ministério da Fazenda, serão aproximadamente R$100 bilhões em dívidas renegociadas. Participaram da reunião os ministros da Fazenda, Dario Durigan, das Relações Institucionais, José Guimarães, o líder do governo, deputado Paulo Pimenta, do PT do Rio Grande do Sul, o deputado Arnaldo Jardins, do Cidadania de São Paulo, e a senadora Tereza Cristina, do PP do Mato Grosso do Sul, integrantes da Frente Parlamentar Agropecuária. O presidente Hugo Mota explicou as medidas.
16: No intuito de podermos anunciar o acordo feito em relação ao projeto do endividamento dos produtores rurais do nosso país. Quero registrar que essa matéria foi colocada em votação na Câmara dos Deputados há um ano atrás, um dia antes do recesso parlamentar, e durante todo esse ano, no Senado Federal principalmente, foi travada uma negociação que se buscava com o governo alterar os pontos que foram aprovados na Câmara no intuito de poder ser mais abrangente no que diz respeito a essa renegociação.
15: O líder do governo, deputado Paulo Pimenta, ressaltou ainda que a MP vai suspender o pagamento dessas dívidas por 30 dias. Já o ministro das Relações Institucionais, José Guimarães, afirmou que o acordo é resultado de uma regra que tem se mostrado eficaz na Câmara, que são o diálogo e a negociação. Segundo ele, os temas mais polêmicos têm sido conduzidos por meio da construção de consensos amplos. O deputado também destacou o papel do presidente da Câmara na articulação do entendimento e ressaltou que o resultado foi fruto de uma construção coletiva. Da Rádio Câmara de Brasília, Luiz Gustavo Xavier.
14: Trabalho.
8: Pastor Henrique Vieira, do PSOL do Rio de Janeiro, cobra aprovação pelo Senado da proposta de emenda à Constituição que acaba com a escala de trabalho 6x1. Ele reforça que a Câmara já cumpriu seu papel e o Executivo espera os senadores para sancionar a matéria.
7: Pastor Henrique Vieira argumenta que o atraso imposto pelo Senado vai na contramão dos anseios dos trabalhadores, já que a proposta tem o apoio de 70% da população. O deputado pede prioridade na votação do texto para garantir mais dignidade ao povo.
17: Desenvolvimento Regional.
18: Porto Piauí, no município de Luiz Correia, iniciou oficialmente suas operações de exportação com envio de minério de ferro de Piripiri diretamente para a China. Flávio Nogueira, do PT, celebra um marco, ressaltando que a nova rota vai impulsionar a economia do Nordeste.
19: De acordo com Flávio Nogueira, serão 200 quilômetros a menos que o trajeto rodoviário utilizado antes para escoar a produção até o Ceará. A operação da empresa Lion Mining inaugura a nova era com a expectativa de exportar grãos para o mercado mundial em breve.
17: Economia.
18: O plenário da Câmara aprovou 6 medidas provisórias com recursos para emergências causadas por desastres climáticos e para evitar aumento no preço do gás de cozinha. O repórter Antônio Vital acompanhou as votações.
20: Na véspera do início do recesso parlamentar do meio do ano, o plenário da Câmara aprovou 6 medidas provisórias que autorizam o uso de recursos públicos não previstos no orçamento desse ano para ações emergenciais, como o combate a efeitos de desastres climáticos e para evitar aumento do preço do gás de cozinha. Uma das medidas provisórias aprovadas prevê subvenção econômica de 330 milhões de reais para empresas importadoras de gás liquefeito de petróleo, o gás de cozinha. Subvenção é quando o governo repassa dinheiro para as empresas, ou para estimular a atividade econômica, ou para enfrentar os efeitos de crises climáticas ou conflitos internacionais. Nesse caso, a subvenção foi necessária para evitar que o aumento do preço internacional do petróleo seja repassado aos consumidores. Outra medida provisória abre crédito extraordinário de 20 milhões de reais para recuperar os estragos causados pelo tornado que atingiu municípios do Paraná em novembro do ano passado. A medida foi aprovada de maneira simbólica, com apoio inclusive da oposição, como a deputada Adriana Ventura, do Novo de São Paulo.
21: Que esse crédito tem por objetivo atender a situação de destruição nos municípios de Guarapuava, Quedas do Iguaçu, Rio Bonito do Iguaçu, no Paraná, por conta das famílias assentadas que foram atingidas. E realmente a gente acha que é um crédito necessário, a gente tem que atender e dar suporte a essas famílias.
20: Também foi aprovada a medida provisória que autoriza o uso de 285 milhões de reais para financiar ações de recuperação em municípios atingidos por desastres climáticos no Brasil. O dinheiro é destinado à Defesa Civil. Segundo o Sistema Integrado de Informações sobre Desastres, os meses de janeiro e fevereiro foram marcados por eventos climáticos severos que afetaram diretamente cerca de 2 milhões de pessoas, deixando mais de 70 mil desalojados ou desabrigados em 733 municípios de todas as regiões. Outra medida provisória aprovada libera 75,3 milhões de reais em auxílio financeiro para 10 mil famílias da região da Zona da Mata, no sudeste de Minas Gerais, atingida por enchentes no início do ano. Também foi aprovada a medida provisória que abre crédito extraordinário de 49 milhões para o programa Segurança Alimentar e Nutricional e Combate à Fome. O objetivo é ampliar o atendimento às populações atingidas por desastres climáticos registrados em maio, especialmente nos estados de Pernambuco e da Paraíba. O líder do PT na Câmara, deputado Pedro Czai, do PT de Santa Catarina, defendeu a necessidade de recursos extraordinários previstos nas medidas provisórias.
24: Falar da importância de todas essas medidas provisórias que hoje estão se definindo aqui no Parlamento. Desde o tema dos desastres naturais, o tema dos tornados no Rio Grande do Sul, o tema das secas, o presidente vai enfrentando os problemas, não só diante da guerra, que vivenciamos o risco de aumento dos combustíveis, o governo subsidia os combustíveis para não produzir inflação no país.
20: Foi aprovada ainda a medida provisória que libera 337 milhões de reais para combate a incêndios. Os recursos são destinados ao IBAMA e ao Instituto Chico Mendes de Conservação da Biodiversidade, o ICMBio, e atendem decisões do Supremo Tribunal Federal em ações que cobram providências do governo contra o aumento de incêndios florestais na época da seca. Todas as medidas provisórias foram enviadas para análise do Senado. Da Rádio Câmara de Brasília, Antônio Vital.
17: Política.
19: Rodrigo Hollenberg, do PSB do Distrito Federal, faz um balanço do seu mandato parlamentar. Ele destaca a autoria de 23 projetos, como que aumenta o limite de faturamento anual dos microempreendedores individuais.
18: O parlamentar ressalta o envio de emendas para hospitais, universidade pública e instituições de pesquisa locais. Rodrigo Hollenberg defendeu também proposta de sua autoria que proíbe o funcionamento de plataformas de apostas em território nacional.
19: Raimundo PT do Rio de Janeiro cobra esclarecimento esclarecimentos sobre o crescimento patrimonial do senador Flávio Bolsonaro, que, segundo notícias recentes, ultrapassaria os 600 milhões de reais. O deputado questiona a origem dessa quantia e exige uma apuração rigorosa dos fatos.
8: Na visão de Reymond, é preciso investigar se o montante está relacionado a articulações com grupos criminosos e esquemas de corrupção. Para ele, o esclarecimento sobre a origem dos recursos é fundamental para a moralidade pública.
0: Direitos Humanos.
19: Leonardo Gadelha, do Podemos da Paraíba, alerta que o Brasil precisa se preparar para a transição demográfica com o envelhecimento da população. Ele observa que as cidades e a legislação nacional precisam de adaptações estruturais para acolher de forma digna o público idoso.
8: De acordo com Leonardo Gadelha, é importante manter as pessoas idosas ativas e integradas ao mercado de trabalho. Para o parlamentar, aproveitar a plena capacidade física e cognitiva desse público traz benefícios sociais e econômicos ao país.
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0: Votação.
19: Câmara aprova o uso de elementos tradicionais em fotos de documentos oficiais. A repórter Daniele Lessa acompanhou a votação.
9: O plenário da Câmara aprovou o projeto que garante a povos indígenas e demais povos tradicionais o

0: evitar que pessoas sejam obrigadas a retirar símbolos de sua cultura ou religião para tirar fotos para documentos. A única exigência é que o elemento usado não impeça o reconhecimento da fisionomia da pessoa. A relatora no plenário, deputada Sônia Guajajara, do PSOL de São Paulo, lembrou uma situação em que uma mulher negra escutou que só poderia tirar foto para a carteira de habilitação usando o seu turbante se apresentasse uma carta da sua mãe de santo ou um documento comprovando que tinha câncer. A deputada disse que é preciso impedir que episódios como esse se repitam e que usar esses elementos em fotos oficiais é ter o direito e a liberdade de viver de acordo com crenças pessoais.
1: São expressões visuais de culturas e tradições, como o cocá indígena, que representa a relação com a natureza e com os animais, o vínculo espiritual com a terra e os antepassados. Assegurar aos povos indígenas, aos afro-brasileiros e demais povos tradicionais, o uso em documentos oficiais de símbolos de sua comunidade é assegurar a dignidade humana.
0: Segundo a relatora Sônia Guajajara, a proposta deixa expresso em lei um direito que já deveria ser garantido pela Constituição, que protege a liberdade religiosa, e por convenções internacionais assumidas pelo Brasil. Ao defender o projeto, o deputado Wildo Rocha, do MDB do Maranhão, disse que esses elementos, como o cocar e o turbante, valorizam a cultura do país.
2: Isso promove a cultura brasileira, isso é respeito à cultura indígena, é respeito aos povos originários.
0: Alguns deputados no plenário disseram que seria incoerente exigir que as pessoas tirem óculos e enfeites para fotos de documentos e, ao mesmo tempo, permitir o uso de elementos tradicionais. O deputado Alberto Fraga, do PL do Distrito Federal, defendeu que a proposta também poderia incluir a autorização de uso desses objetos pessoais nas fotografias. O projeto que autoriza o uso de elementos tradicionais em fotos de documentos oficiais agora será analisado no Senado. Da Rádio Câmara de Brasília, Daniele Lessa.
3: Cultura. A Câmara aprovou o projeto que reconhece o hip-hop como manifestação da cultura nacional. Inácio Arruda, do PCdoB do Ceará, destaca que o movimento representa a cultura popular das periferias e a voz de trabalhadores e jovens que buscam melhores condições de vida.
4: Inácio Arruda compara a força poética do hip-hop ao repente e aos cantadores de viola do Brasil profundo. Ele acredita que o movimento se consolida como um pilar do desenvolvimento social e de geração de riqueza econômica nas comunidades brasileiras.
3: Termina agora o Jornal Câmara dos Deputados, produzido pela Rádio Câmara, com trabalhos técnicos de Wellington Teles e apresentação de Val Monteiro e Márcio Aquilissardi. Uma boa noite para você.
4: A Voz do Brasil volta na segunda-feira. Boa noite e bom fim de semana.
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2: 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E agora você ouve a Júlia Costa, Contente Outra Vez, um clássico que inspira a seguir em frente e acreditar que sempre vale a pena recomeçar.
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3: Olá, ouvinte Nova Brasil. Um excelente sábado. Dia começando e o trânsito fluindo sem complicações nesse momento na Avenida Paralela, tanto para quem vai para o centro de Salvador como quem quer seguir no sentido Lauro de Freitas. 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
1: Muito bom dia para você que está sintonizado na Nova Brasil FM, muito bom dia para você que acabou de chegar, para você que está acordando ainda meio zonzo nesse sábado de manhã, bom dia para você que já fez o seu café e que já estava por aqui, bom dia para você que acordou mais cedo, ainda está preparando o café da manhã, mas faz do rádio companhia, trilha sonora e por isso está com a gente. Eu sou Fabiane Pereira, começa agora o Vozes da Vez, o nosso talk rádio show que conversa com o presente da música brasileira, que celebra a nossa cultura, que celebra aquilo que está sendo feito hoje na música brasileira. E ó, é coisa beça, viu? Todo sábado, 8 horas da manhã, eu tô por aqui conversando com gente interessante e gente interessada em trocar, em dividir, em democratizar os acessos. Hoje é sábado, 18 de julho, e antes de eu começar o programa pra valer, eu preciso agradecer, minha gente. Essa última semana eu fiquei sabendo que o Vozes da Vez é um fenômeno de audiência em várias capitais. Eu tenho que agradecer a galera de Salvador, minha Bahia, a galera do Distrito Federal, a galera da Grande São Paulo, a galera de Campinas, e a gente continuou sendo líder de audiência em Recife. Muito obrigada, é muito bom saber que a gente está chegando para tanta gente pelas ondas do rádio. Lembrando, gente, que a Nova Brasil FM, ela alcança 600 cidades. Essas que eu falei, Recife, Salvador, Distrito Federal, a Grande São Paulo e Campinas, são as cidades, digamos, as metrópoles, né? Mas as cidades próximas, as cidades adjacentes também estão ligadinhos do Vozes da Vez, e é uma alegria chegar até você pelo rádio, viu? Muito obrigada pra você que todo sábado me dá carona no rádio do seu carro, no rádio do seu táxi, no rádio do seu Uber. É sempre, sempre muito importante saber que você tá por aí, viu? Bom dia também pra quem acompanha o Vozes da Vez pelo app, pela Alexa ou pelo site da Nova Brasil. É muito bom saber que a tecnologia tá aí, ó, aproximando a gente. Agora você respira fundo, ajeita o volume, porque tá na hora de eu te contar quem é a voz da vez deste sabadão. Vem comigo! Fez música para caber em rótulos e eu acho isso bonito demais. Ela é cantora, compositora, multi-instrumentista e produtora. O nome dela, Maria Beraldo. Essa mulher gênia que construiu uma carreira marcada pela liberdade artística, pela delicadeza e pela coragem de experimentar. A sua obra une sofisticação, emoção e pensamento crítico, sempre convidando o ouvinte a escutar com mais atenção e sensibilidade. Maria Beraldo traz na bagagem dois discos solos e muitos trabalhos interessantíssimos na música. Nessa conversa que a gente vai ter pela próxima hora, a gente vai falar sobre afeto, pertencimento e muitas formas de existir neste mundão de meu Deus. Maria Beraldo faz da canção um espaço de encontro e por isso ela está no Vozes da Vez. Mas antes da gente ouvi-la falar, a gente vai ouvi-la cantar com vocês, da menor importância, na voz de Maria Beraldo.

0: faz boa, né? Ó, isso é só o começo. Hoje eu trouxe a Maria Beraldo aqui nos estúdios pra vocês conhecerem mais e melhor esse talento. Eu toquei agora da menor importância, faixa que tá no seu disco Cavala, que foi lançado em 2018. Sobre Cavala, sobre o novo disco Colinho e sobre muitas outras coisas, é o que a gente vai falar agora. Maria Beraldo, chega pra cá.
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0: Maria Beraldo no Vozes da Vez. Seja muito bem-vinda.
3: Obrigada. Que alegria estar aqui com você.
0: Você tá linda com esse cabelo.
3: Gostou?
0: Até com o cenário, inclusive.
3: Você vê? Eu fiz especialmente.
0: Ah, imaginei, imaginei. Maria, a gente tá na Nova Brasil, que é uma rádio que tá em 600 cidades espalhadas pelo Brasil. E o rádio ainda é uma paixão, né? Você tem algum envolvimento com rádio?
3: Cara, eu gosto. Eu, assim...
0: Ouve.
3: Eu ouço no carro, mas eu não dirijo muito. Mas quando eu tô no carro, eu sempre coloco rádio. Mas é que virou uma coisa pra mim de carro, assim. Eu acho que na minha infância também era o que tocava no carro, sempre. Então eu tenho uma coisa de tá indo pros lugares e a rádio tá tocando. Eu gosto muito de não escolher necessariamente o que eu ouço, né? Ter alguém escolhendo. É muito...
0: Não escolher o que a gente ouve em tempos de algoritmo nos obrigando a ouvir um monte de coisa é muito legal.
3: É,
0: né?
3: É. Ah, e ter alguém que pensou numa programação e quer te mostrar música, né? Isso é incrível.
0: Tomara que as rádios permaneçam assim, né? Porque com IA agora, enfim, temos questões. É. Ô Maria, eu tô começando a falar sobre o rádio porque eu quero começar o nosso papo já dando a carteirada pros nossos ouvintes. Porque você produziu o último disco da Zélia Duncan.
3: Sim.
0: E a Zélia esteve aqui recentemente e rasgou o elogios pra Maria Beraldo, assim. E eu queria que você falasse um pouco da feitura desse trabalho. Como é que você e Zélia se conectaram? Eu sei que antes vocês já tinham feito um show. Conta tudo.
3: Olha, eu conheço o trabalho da Zélia desde que eu me entendo por gente, né? Então, tudo começa aí. Ela é uma pessoa super importante na minha vida, tanto como uma musicista, compositora e cantora, evidentemente, e também como uma pessoa que desbravou o mundo, né? Tipo, ela abriu muitos matos pra gente, pra comunidade queer. Então, a Zélia tem essa importância muito grande. E quando ela fez o espetáculo Tô Tateando, que foi, não lembro exatamente quando, 2011, 2012.
0: Eu sei que você foi a pessoa que mais assistiu e eu fui a segunda que mais assistiu. Porque eu assisti 4 vezes, você viu?
3: Eu fui 7.
0: 7?
3: É.
0: Eu achava que eu era a primeira, mas tem uma... mais apaixonada. Esse espetáculo é um escândalo.
3: Não, é. Foi um divisor de águas, assim, pra mim. Em muitos sentidos. Então, eu fui assistir 7 vezes o Tô Tateando e, nossa, assim, realmente foi uma coisa importante musicalmente demais, assim, tem uma coisa de concepção e da ideia da relação da música com a cena, o modelo daquele espetáculo e a Zélia cantando músicas do Tati, isso já é uma... Acho que a Zélia tem esses encontros, né, de universos, assim. E ela fala muito da história dela no espetáculo. Enfim, apaixonada, fui 7 vezes.
0: E o nome é muito bom, né?
3: O nome
0: é ótimo.
3: É. E, bom, aí tempo passou, na virada cultural de quando? São uns 2 anos atrás, uma coisa assim. Teve uma virada cultural em que eu tava tocando com as Sáficas, uma banda que eu tenho com Josiara, Juliana Linhares, Jadza, Mamundi. A gente fez um show na virada no mesmo palco em que a Zélia tocaria depois. Aí ficamos lá, assistimos o show da Zélia e a gente foi no Camarim Tietá. E não conhecia, quer dizer, eu conhecia ela não me conhecia, né? E ela olhou pra mim e falou, Maria, a gente tem que fazer uma coisa juntas. Falei, tá bom. E eu tava pensando nela, porque eu tava terminando de gravar o meu disco Colinho e eu já tava com o Matagal pronta, que é uma faixa que ela veio a gravar. Eu tava com essa música já gravada e eu fiquei segurando ela, falei, nossa, eu queria muito que alguém cantasse. E tava pensando na Zélia, mas eu não tinha coragem, né? Você não imagina que eu vou chamar Zélia Duncan, você quer gravar uma música comigo? Mas eu tava pensando nela logo antes de entrar, assim, lembro na passagem de som, eu fiquei pensando, será que eu tenho coragem de chamar a Zélia? E ela lançou essa no mesmo dia, aí no dia seguinte eu mandei pra ela, Zélia, tem aqui uma coisa pra gente fazer juntas, vê se você gosta. Ela amou a música, aí gravou no meu disco, então esse é o nosso primeiro encontro musical, assim, né?
0: Matagal é a sexta faixa de Colinho, que isso. É uma música delícia. A gente vai falar de Colinho, que é um disco que eu adoro também.
3: Bom, aí foi isso. Aí, depois de... A Zélia, ela é muito marota, né? E ela foi, enfim, foi chegando perto, assim, porque acho que ela não faz nada sem saber muito bem onde ela tá pisando também. A Zélia é uma pessoa que se relaciona de uma maneira muito profunda com a música, né? E acho que ela gostou muito daquela daquela música, gostou, enfim, das ideias ali do meu disco e tal. E ela me chamou pra participar de um show dela. Aí eu cantei duas músicas, e aí ela me fez um convite um pouco maior, falou no dia seguinte, assim, depois do show ela mandou um áudio: Maria, então, o Sesc me chamou pra uma coisa, mas eu queria fazer junto com você. E aí me chamou pra fazer direção musical e cantar com ela nesse show que a gente fez, que é um show onde a gente canta canta um disco do Tom Jobim, né? Não sei se ela falou aqui. Sim. Deve ter falado, tô repetindo. Mas a gente montou esse espetáculo que é muito especial pra gente. E ano que vem, inclusive, Tom faz 100 anos. Então a gente vai dar uma boa rodada com esse show.
2: Que lindo, isso ela não falou, tá vendo?
3: É, Tom Jobim faria 100 anos ano
2: que vem. Não, e maravilhoso, porque esse show não foi pro Rio.
3: Não, a gente só fez, sei lá, fizemos 4 vezes. A gente fez duas duplas de shows, assim. E é um show muito especial, a gente ficou... É uma coisa... É, curada, assim, é.
2: Sim, sim.
3: Slow Food. A gente fez com. A gente se demorou. Então, é um disco onde o Tom Jobim tá sozinho com as músicas dele, né? Ele e o piano, aquele disco Tom Jobim ao vivo em Minas, que é um disco que é meu disco de cabeceira, assim. Na adolescência ouvi muito, enfim. Aprendi muita música ali e. A gente escolheu esse disco, só que é um disco em que ele conta muitas histórias. Então ele fala de como, né, tá ele lá no piano, ele fica muito espontâneo, ele fala, ah, essa música aqui eu fiz com Milton Mendonça, não sei o quê. E vai contando, e é um pouco uma história da música também, né, uma parte de história da música, tem uma coisa de história da música nesse disco. E a gente resolveu encenar o disco no palco, então não é só um show de música. Então a gente faz todas as falas desse álbum. Eu sou, sim. Nós duas somos o Tom Jobim.
0: Maria Beraldo, hoje no Vozes da Vez, dividindo comigo o microfone, todas as suas histórias deliciosas. Já já eu volto com ela, lembrando que até às 9 horas eu te faço companhia. Antes da gente seguir com mais música, eu quero lembrar você que o Vozes da Vez não vai ao ar só aqui no rádio não, viu minha gente? Ele também é podcast e pode ser ouvido em todos os tocadores de áudio. A entrevista completinha, sem edição, fica disponível em todas as plataformas de streaming e também no canal da Nova Brasil FM no YouTube. Dá pra você acompanhar não só nos ouvindo, mas também nos assistindo, viu? Agora, bora de música. E essa próxima música eu resgatei lá no fundinho do baú. Malu Magalhães, Velha e Louca. Aumenta o som.

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7: 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Nesse momento, a saída de Mussurunga, São Cristóvão, em direção ao centro de Salvador, encontra trânsito fluindo sem dificuldades pela paralela. 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
1: Estou de volta, muito bom dia, minha gente. Eu sou Fabiane Pereira, você está ouvindo Vozes da Vez, o talk rádio show da Nova Brasil, que todo sábado recebe alguém pra lá de especial, pra um papo leve, afinal de contas, final de semana, né? Pra um papo gostoso e sem pressa sobre música brasileira, sobre a música que está sendo feita agora, hoje, nesse exato momento. E ó, eu comecei o programa agradecendo a audiência de 5 praças e das cidades próximas a essas 5 praças. Salvador, Recife, Distrito Federal, Grande São Paulo e Campinas elevou a nossa audiência. É, a gente está bombando nessas cidades e eu espero que você, onde quer que esteja, de onde quer que esteja me escutando, né? Também goste do Vozes da Vez, também ouça, compartilhe, comente com os amigos que existe um programa no rádio que se importa e que aprofunda as entrevistas dos artistas de música brasileira, né? É muito importante, minha gente, que o boca a boca leve Vozes cada vez mais longe. Hoje, dividindo o microfone comigo, essa cantora, compositora, multi-instrumentista Maria Beraldo. Essa artista da nova geração que é talentosíssima. Se você ligou o rádio agora e perdeu o começo da minha conversa com a Maria, fica tranquilo. Esse papo tá todo guardadinho pra você. Assim que o programa acabar, a entrevista completa, sem cortes, vai estar disponível em todas as plataformas de áudio e também no canal da Nova Brasil FM no YouTube, viu? Pra você continuar essa conversa comigo fora desse ambiente radiofônico da podosfera, me encontra no Instagram, @afabianepereira. Até as 9 horas ainda tem muito programa pela frente e agora eu sigo com a malemolência da Cell. Aumenta o som.

0: Quadros foi a música que eu acabei de tocar neste sabadão na voz de Adriana Calcanhoto. Antes rolou o Céu com Malemolência. E já que eu falei na Céu, presta atenção que vem recado importante aí, hein? Semana que vem tem Flip. A Festa Literária Internacional de Paraty começa no dia 22 de julho. E eu estarei lá porque eu vou lançar um livro, minha gente. Tô empolgada. Eu vou lançar um livro sobre o primeiro disco da Céu. Esse livro que eu escrevi faz parte da maravilhosa coleção O Livro do Disco, da editora Komogó. Essa coleção já perfilou vários discos antológicos e chegou a vez desse primeiro disco da Céu ganhar um registro literário. Afinal de contas, é um disco que marca uma nova proposta no mercado da música, onde os artistas independentes se apropriam de suas obras e passam a ditar os rumos da indústria. Um disco muito importante, um disco que tem a música Malemolência e que eu vou lançar na próxima sexta-feira, dia 24, lá na Flip, ao meio-dia, na Casa Sete Selos. Tô muito feliz, tô muito empolgada. Pra você saber todas as informações sobre a Flip, sobre esse lançamento, me segue lá no Instagram, @afabianepereira. É gratuito, a Céu vai tá lá. E ó, eu espero te encontrar lá também, viu? Bom, agora que eu já fiz o meu merchan, deixa eu voltar com a Maria Beraldo. Maria, chega pra cá.
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0: Vou falar de Cavala pra gente chegar em Colina. Cavala foi um disco que você lançou em 2018 e que é um disco que eu fui reouvir pra conversar com você. Você tava brava nesse disco? Como é que você tava nessa... Como é que foi o seu ambiente de criação desse trabalho? Porque é um disco forte, é um disco que você...
3: Tava brava.
0: A própria capa dele, né? Um disco... Sim. Como é que você tava? Qual era o seu momento nesse 2018, pré-pandemia?
3: Pois é, né? Mal sabíamos nós. Olha, o Cavala...
0: Já tava pensando que seria um caos, mas...
3: Sempre bravas.
0: Não sabíamos.
3: Ah, tô sempre um pouco brava, brincadeira. Não, eu acho que o Cavala é um disco de rompimento pra mim, né? Ele é um disco de saída do armário, é um disco de transformação, é um disco que precisa de uma... Ele tem, assim, é um grito, né? Acho que o Cavala é um grito. Então, é o disco que me transformou em cantora, me transformou em produtora. É tipo uma metamorfose mesmo, assim, né? Eu virei a Cavala e ela segue comigo, aí hoje eu sou...
0: Tem uma coisa espiritual também, né? De algo vindo e usando o seu corpo pra...
3: Sim, e nessa época eu não me liguei da palavra no candomblé, no cavalo, né? Esse nome tem a ver com uma outra coisa, porque a música Cavala eu fiz pra uma menina que tava fazendo um espetáculo que chamava Égua. Uma amiga minha, hoje minha amiga, naquela época minha paquera. e aí fiz a música pra ela e foi uma coisa que a palavra foi tomando conta desse trabalho. Não era um disco que ia chamar Cavala. Então eu acho que tem uma coisa de essa palavra ter sua força e era um momento em que eu acho também que a gente como... A nossa comunidade, assim, né, as pessoas, eu e as pessoas à minha volta, a gente tava começando a ler umas coisas, né, acho que o feminismo tava chegando um pouco na nossa bolha, de um jeito mais forte, assim, um pouco antes. Eu lembro que foram meus primeiros contatos com muitas coisas de leitura, e teve o Teoria King Kong, especialmente. Sim. Eu li nessa época e mudou muito minha vida, então... Mesmo as coisas do Paul Preciado...
0: Não, e só pra também situar os ouvintes, a gente tem que lembrar que 2018, se a gente for colocar no espectro político, foi a época do Ele Não. Então, também tinha essa questão feminista, né, muito forte ali. Muito na esteira das redes sociais, mas o feminismo tava bombando, né, nessa época.
3: E a gente começou a acordar pra muitas coisas.
0: E aí, o que que 6 anos depois, porque você lançou um outro disco 6 anos depois, que foi Colinho.
3: Isso.
0: O que eu acho maravilhoso esse tempo também. Porque a gente vive num momento que toda semana você tem que ter um single. E aí o artista tem que lançar um disco quase que no fordismo, né? Quase naquela coisa padaria. E aí você demora 6 anos pra lançar um outro disco, que é completamente diferente do primeiro, mas que conversa muito com o primeiro.
3: Sim.
0: Como é que... Quais foram as transformações da Maria durante esses 6 anos?
3: Muitas.
0: O mundo, vasto mundo em 6 anos, né?
3: Foi, totalmente. Porque Cavala me... Realmente foi uma virada na minha vida, assim. É isso, virei cantora, virei compositora, saí do armário, virei sapatão. E aí, inclusive, fui pro palco né, sem o escudo do clarinete, sem estar atrás de uma cantora ou ao lado de um grupo musical, isso mexeu muito comigo, assim, foi muito, eu lembro dos primeiros shows grandes que eu fiz, um coquetel Molotov que eu fiz, assim, com muita gente, eu voltei no avião no dia seguinte, e era eu sozinha no palco, né, eu voltei no dia seguinte falando, meu Deus, o que eu tô fazendo? E assim, foi muito, aprendi muito, assim, elaborei muito sobre isso, e logo depois dessa viagem conversei muito com o Tó, que é Tó Brandileoni, que é meu grande parceiro de música e que produziu os dois discos junto comigo, e que é muito amigo do Drexler, né, do Jorge Drexler, e tive um papo com o Drexler também, que a gente se encontrou sobre isso, assim, então foi uma elaboração desse momento que foi realmente me transformando. Aí eu tava, né, o disco foi meio esse empurrão, e aí de repente a minha vida virou, aí sim, eu virei uma cantora, virei, então, aí nesses 6 anos foram anos de muita pesquisa musical, porque acho que daí também as pessoas entenderam, me conheceram, né, foi um pouco assim, a Maria, a pessoa ouve o meu disco e

0: Eu entendi que eu gostava, assim, antes eu achava que eu queria tocar clarinete, improvisar muito bem, não sei o quê. É isso, eu ouvia Hermeto Pascoal, queria estudar os solos do Proveta, Vinícius Dorim e tal, ficava estudando improvisação. E depois eu fui ver que talvez o meu lance não fosse muito esse de ser uma grande improvisadora. Eu queria, sei lá, tocar uma guitarra que eu não sei, conhecer um mundo da sujeira, conhecer outras coisas e o mundo do Arrigo Barnabé e a canção, isso tudo virou o meu mundo, assim.
1: Tem alguma coisa também a ver, te pergunto, com sair um pouco do casulo no sentido de você, como instrumentista, você é só você um instrumento. E você, como cantora, você se relaciona com um grupo maior de pessoas e meio que cantora solo e com banda, sabe? Quase como dividir também bônus e ônus. Tem
0: a ver também? É diferente, é. Eu acho que
1: aumentar a troca, a rede de troca.
0: Não sei se é maior, mas é diferente, de fato. E eu acho que daí eu encontrei uma identidade, né? Eu acho que eu me identifiquei com esse lugar de tá falando palavra mesmo, de pensar uma descoberta de que também isso, fui entendendo que eu não queria necessariamente ir tocar, ser instrumentista de um projeto, de que se eu vou tocar clarinete é um negócio que eu inventei a concepção. Eu acho que eu me entendi muito nesse lugar de uma criadora. Claro que um instrumentista é tão criador quanto um arranjador ou uma diretora musical, mas eu fui entendendo que, porque é isso, eu cresci num berço muito como instrumentista, né? Tem várias amigas flautistas, minha mãe é instrumentista, eu cresci, tipo, pra tocar. E aí foi uma saída do armário aí também, tipo, na verdade eu quero cantar, né? Foi uma descoberta, assim, dizer a palavra. E eu acho que tem uma coisa do universo de da persona mesmo, né? E aí sim, super nesse sentido do que você falou, porque eu tá no palco, é diferente. O instrumentista tem uma carga com relação à exposição da sua vida pessoal
1: muito menor.
0: Muito, muito. Então, e aí eu acho que a questão política foi o que fez isso fazer sentido pra mim, porque no Cavala eu tô contando, são histórias super biográficas. E eu não tinha uma expectativa muito... Eu não sabia o que ia vir, né? Não foi um disco que eu planejei, vou fazer isso. Foi assim, ah, meu Deus, fiz essa música, meus amigos gostaram, ah, vou fazer um disco. De repente eu lancei e
1: alcançou muito, muita gente.
0: As pessoas ficaram, as mulheres, galera, mulheres, as mulheres, as pessoas queer, todo mundo se identificou muito, porque a gente vive num mundo em que essas narrativas são muito apagadas, né? Então, eu ganhei uma comunidade e aí fazia sentido eu me expor, porque tem uma troca, né? Porque se expor também é duro, é difícil.
1: Claro.
0: Mas isso pra mim, eu acho até que foi, tem uma coisa de que eu sinto como uma missão, assim, sabe? Não de que eu pensei isso, mas no meu corpo isso encaixa. Foi encaixando eu estar lá na frente, eu estar lá falando da minha vida pessoal, falando, né, muito por causa dessa troca, porque eu sinto que, assim, o tanto de mensagem que eu recebi de gente falando que as minhas músicas ajudaram a vida daquelas pessoas a sair do, assim, uma coisa muito importante, né?
1: O que que te interessa na música hoje?
0: Muita coisa. Em que sentido? Assim, na música que eu faço, na música que eu ouço?
1: O que te interessa na música, assim, de você continuar sendo essa proletária da música, de você continuar estudando e dedicando e gastando horas, foi uma expressão que você usou, para a música?
0: Ah, eu gosto muito. Eu gosto muito de ouvir música. Assim, acho que a música tem um lugar, inclusive, na minha vida de... Não sei nem como é sem, né, assim, mas é a minha... Ah, é onde eu cresço, é onde eu existo, onde eu me construo, assim. Acho que a música é uma... É onde eu aprendo, nem sei muito me separar dela, assim. Mas o que me interessa na música? Me interessa ouvir muitas músicas, a música que tá sendo feita no Brasil, que é gigante, maravilhosa. Eu sou...
1: E aí, quando você olha pra essa música que tá sendo feita hoje no Brasil, o que que te dá esperança, assim?
0: Na esperança? Puxa, muita coisa. Eu acho que a música que tá sendo feita no Brasil é linda. Muita música que tá fora do algoritmo também, inclusive, né? Enfim, pensando todos os meus passos aqui de São Paulo, sei lá, tipo, chegando, né, de perto. Jussara Massal, Kiko, tem uma turma que tá fazendo uma música que é de levante, assim, né? E acho que o rap e o funk são as músicas brasileiras que me inspiram, assim, que me interessam muito. Acho que é foda. E ao mesmo tempo

0: Me interesso também por isso, me interesso por estudar, me interesso pelo samba, pelo forró, me interesso pela música de concerto, me interesso por estudar contraponto, me interesso por estudar Bach e analisar o que o Bach fez, e ao mesmo tempo me interesso pela música que o Talim faz, enfim, muito, tem muita coisa, né? Muita gente.
1: Eu te pergunto isso também. E aí acrescento mais uma questão que é mercadológica, assim. Como é que você acha que a gente vai conseguir sobreviver a essa era algoritmo? Porque não vai passar, como já passaram várias outras eras, né? Porque eu ouço a sua obra, eu ouço você falando e pessoas que fazem parte da sua turma, né? Que também é um pouco da minha turma. E eu percebo o quanto financeiramente é muito difícil sobreviver nesse meio. E aí eu te pergunto, como que você acha, se isso é uma preocupação, se isso tá nas suas rodas de conversa, como que você acha que é possível driblar essa lógica mercantil e algorítmica que tá em tudo, tá no rádio, na programação, tá quando você abre o seu celular, tudo que você vê, a curadoria que você acha que faz é um algoritmo que tá fazendo por você, como é que isso resvala?
0: Acho que isso é um assunto importantíssimo pra gente. Acho que converso muito, assim, com os meus amigos, músicos, com a minha equipe, as pessoas que estão comigo, com o meu selo, com todo mundo. Acho que é um papo importante. Eu acho que, eu tenho pensado nisso, acho que é um desafio, a gente não sabe como ainda, mas eu acho que tem algumas coisas. Acho que uma é ter consciência de que estamos em guerra, né? Assim como todas as coisas políticas, né? O feminismo, a luta LGBT, enfim, que são lutas que estão no meu corpo também. Eu acho que a gente tem a consciência de que não tá tudo bem e de que a gente precisa se organizar, né? Porque acho que quando eu falo de que existe um projeto de desmonte da cultura e um projeto de, né, pensando que o desmonte da cultura é uma tecnologia a serviço desse grande projeto, né, de destruição e de enriquecimento de poucos, né? Então,
1: a gente tem um mundo que tem um trilhardário, né?
0: Exato, é isso. Então, eu acho que é importante a gente ter essa consciência. E eu acho que a partir disso é a gente pensar em estratégia. É muito difícil, acho que a gente tem que se juntar e pensar mesmo. Então, pensar em estratégia e, ao mesmo tempo, seguir fazendo o que eu penso, né? E que eu levo pra mim e que é o que eu vivo na minha vida. Eu não vou fazer nenhuma concessão artística. Eu vou continuar fazendo a minha música. E o resto, né? E aí, claro, eu vou tentar entender os espaços em que ela consegue crescer, mas eu acho que é muito importante a gente ter essa consciência de que a gente tá nessa trincheira com relação ao mercado, que a gente tá sendo, né, estão tentando nos esmagar, mas a gente tá fazendo uma música incrível. A gente tem muita música incrível no Brasil, a gente tem pessoas muito criativas fazendo de tudo. A gente é como aquela planta que nasce do concreto, né? A gente é aquela plantinha nascendo no asfalto. Então, é muito rico. A gente não vai morrer, né? A gente não vai... Vamos nos manter vivos, vamos manter a nossa música viva e vamos nos articular pra... E assim, eu acho que é uma coisa que funciona. Eu acho que temos, né, a gente tem um crescimento da música independente, por exemplo, no mercado ultimamente, no Grammy, por exemplo. É um espaço que vem sendo...
1: ocupado, né?
0: Exatamente. Então, eu acho que... Tamo aí.
1: Maria, eu ficaria com você 3 horas conversando, inclusive também. quero, fora do ar. Eu espero que todo mundo consiga, de alguma maneira, ser impactado pela arte que você faz, porque é uma arte muito bonita e a gente precisa, eu sempre falo aqui no Vozes da Vez, que a gente precisa abrir não só o ouvido, mas abrir o coração também pra ouvir o que essa geração da música brasileira tá falando, porque ela tá falando muita coisa.
0: Sim.
1: Então, obrigada pelo seu tempo, adorei o nosso papo e obrigada que ele continue nos palcos e fora daqui sempre.
0: Sim, muito obrigada, Fabi, achei incrível, muito feliz de estar aqui.
1: Até a próxima.
0: Obrigadão. Até.
1: Que maravilha. maravilha foi dividir o microfone com a Maria Beraldo, viu, minha gente? Eu adorei, eu espero que você também tenha gostado da nossa companhia. Se essa conversa te atravessou, eu tenho certeza que ela te atravessou, ela continua, e ela continua completa, sem corte, sem edição, no formato podcast para você ouvir quando e onde quiser na sua plataforma de áudio preferida, viu? Também dá para assistir a tudo, tudo, tudo no canal da Nova Brasil FM no YouTube. Vale muito a pena você assistir, parar, voltar, reouvir com calma. Toda entrevista tá lá. Todo sábado, 8 horas da manhã, eu tô por aqui no Vozes da Vez, sempre ao lado de um convidado pra lá de especial, ouvindo boas histórias da música brasileira. Agora eu me despeço, não sem antes te agradecer sempre. Muito obrigada pela sua escuta, pela sua audiência, pela sua companhia. Eu te desejo um excelente final de semana e no próximo sábado eu quero te encontrar aqui, viu? Durante toda a semana, me chama lá no Instagram, @afabianepereira. Deixo vocês com uma música de Maria Beraldo, Guma. Essa faixa faz parte do disco Colinho, que é uma delícia. Beijo grande, até o próximo sábado e tchau, tchau.

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25: Na Pituba, Otávio Mangabeira e também a ACM tem trânsito fluindo sem dificuldades no momento. Saindo da Pituba em direção a Lauro de Freitas, nesse momento, a melhor opção depois da Orla é seguir pela Avenida Paralela. 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Caminho das Árvores. 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
29: Bom dia, agora 9h01 deste sábado de sol na capital baiana. O que não quer dizer nada, porque ao longo do dia tá uma loucura. Hoje, 18 de julho, fim de semana de final de Copa do Mundo de futebol masculino, hein? E aí, pra quem você tá torcendo? Não importa, o que importa é que você está sintonizado na Nova Brasil FM, uma empresa do grupo Tati de Comunicação, e no Sob Medida. Eu sou Érica Saraiva, a gente segue junto até o meio-dia com música da melhor qualidade, começando com Djavan Cigano. Um bom dia pra você, um bom fim de semana, um prazer estar em sua companhia, tá bom?

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Você acabou de ouvir o Chico César com Mama África. Antes teve Marisa Monte com Na Estrada. Tudo isso no Sob Medida, aquela hora inteirinha sem intervalo comercial, mas tem recadinho sim. Todo sábado você tem um encontro marcado comigo no Toca na Nova Brasil às 10 da manhã pra gente se divertir junto. Ao longo da semana você manda um áudio pro WhatsApp da Nova Brasil Salvador no número 71934710 e diz qual é a música que você quer ouvir no sábado aqui comigo, tá bom? Pode falar dela um pouquinho, dá uma indireta, dá uma direta, o que você quiser, também pode não falar nada, só pedir a música, diz qual é o seu nome, de onde você tá falando, que aí logo mais a gente faz a festa. Então, marcado, daqui a pouquinho, às 10 da manhã, toca na Nova Brasil, na mais que moderna, brasileira, e você continua com Sob Medida, agora com Lenine, simples assim. 9:30, bom dia.

0: Nova Brasil, tá aí. A gente acabou de ouvir Skank com De Repente, agora 9 horas e 37 minutos.
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0: Bom, uma das canções mais marcantes da parceria entre Elis Regina e Tom Jobim, Só Tinha de Ser Com Você, foi gravada em Los Angeles, na Califórnia, e lançada no álbum Elis e Tom, de 1974. Décadas depois, a importância da faixa foi novamente reconhecida ao dar título ao documentário Elis e Tom, Só Tinha de Ser Com Você, que retrata os bastidores da gravação do icônico disco. Acompanhe então agora este clássico no arquivo

0: Brasil, mais que moderna brasileira, tá aí Ivete Sangalo fechando com chave de ouro, não precisa mudar a versão acústica, antes teve Jota Quest com O Vento, você acabou de curtir uma hora inteirinha, sem intervalo comercial, só de música, agora faltam 3 minutos pras 10, daqui a pouquinho toca na Nova Brasil comigo, hein? Espero você, mande seu áudio pro 71 9347 1047 pedindo a música que você quer ouvir, que quem sabe a gente não toca aqui na Nova Brasil. Tô esperando.
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3: Olá, pessoal. Chefe Tom Rosa, do Vale do Capão, do Bicho Gato 7. E hoje eu fazendo 50 anos. É isso aí. Homenageando minhas avós, que eram as cozinheiras maravilhosas que eu conheci em toda a minha vida. Se eu sei alguma coisa de comida, se eu sei alguma coisa de gastronomia, agradeço aquelas senhoras que saíram de Minas Gerais, década de 60, e foram pro Rio de Janeiro. Peraí, alto lá, década de 50. E foram pro Rio de Janeiro. Uma continuou caracteristicamente com uma cozinha mineira, com aquele torresmo maravilhoso, e a outra foi lá pra Mangueira. Vocês já ouviram falar Mangueira? Mangueira do Cartola, então. Fazendo feijoadas espetaculares. É isso aí. Minha gastronomia vem delas. Obrigado e obrigado a todas as mulheres chefes desse país.
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9: Atenção, ouvinte Nova Brasil, a ligação da 29 de março com o Cajazeiras tem trecho interditado por conta de um buraco na faixa da direita e um afundamento na faixa da esquerda. Por enquanto, quem sai de Lauro de Freitas em direção a Cajazeiras deve pegar a 29 de março depois da paralela, mas evitar a ligação 29 de março Cajazeiras. Conheça a linha Ravo e Tanque 300 com a tecnologia Flex na GWM Morena. 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
0: Sim, a gente não é gênio, mas atende ao seu pedido, pelo menos musical, né? Sou Erika Saraiva, a gente segue junto nessa hora pra gente se divertir e fazer o programa junto, combinado? Já sabe como funciona, né? Manda o seu áudio pro 71 9347 1047 pedindo a música que você quer ouvir no programa, que quem sabe nessa edição mesmo já não rola essa música ou na próxima, certo? A gente vai procurar a música e vai rolar pra você. Se você quiser deixar algum recadinho, por que essa música é especial pra você? A gente é curioso, quer saber? Pois é, compartilhe com todo mundo, bote nomes fictícios. Tem gente que quer dar direta mesmo e vai na lata, não tô nem aí, adoro. Então, estou contando com você, não é possível, porque apareceu esse solzinho aí, você vai me deixar só, né? Senão vou botar Vanessa da Mata que não me deixe só. Mas o que importa é essa conexão entre a gente, já sabe que tem aplicativo. Então, não tem desculpa. Tô esperando você agora, 10 horas e 1 minuto. Bom dia pra você neste sábado de sol. Vamos abrir com Zélia Duncan.

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0: 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Você acabou de ouvir Nath Roots com Quero Ser Feliz, também versão ao vivo. Ao vivo também foi Nosso Estranho Amor com Caetano Veloso e Maria Gadu. Os Paralamas do Sucesso com Fui Eu, teve antes também. Tudo isso aqui no Toca na Nova Brasil. Vamos começar os trabalhos, né, gente? Já sabe como funciona? 71 9347 1047. Mande um áudio pra cá. Tô aqui, já tá ligado o celular, tá bom? E aí você pede a música que você quer ouvir no programa. Vamos ver aqui o primeiro pedido agora, 10h15.
1: Olá, bom dia. Me chamo Dejavan, de Anguera, Bahia. Eu queria ouvir a música do meu xará, Dejavan, Outono.

aí o pedido de Djavan. Nossa, que legal, hein? Xará, Djavan. Com outono. A gente tá no outono, né, gente? Tô perdida. A gente não sabe que estação tá aqui em Salvador, porque não tem estação certa, né? A gente se perde mesmo. 71 9347 1047. Peça sua também, faça que nem o Djavan. Não precisa ter o um nome igual ao cantor que você quer ouvir, não, tá?

0: demais, hein, gente? Rita Lee com Baila Comigo, antes teve Zizi Posse, Caminhos de Sol. E olha só, preciso ir pro intervalo e, como sempre, na segunda metade do programa, em top de pedido aqui, vou tentar organizar o baba, ia colocar um agora, mas a pessoa trocou a música do Belchior, que vai ser Belchior, então vamos ver se a gente rola no próximo bloco, tá bom? Tô esperando você, 719-3447-1047.
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10: Ouvinte Nova Brasil, nesse momento, a Luiz Eduardo Magalhães tem trânsito fluindo sem complicações. Por enquanto, a melhor opção do Imbuí para o Cabula é seguir pela Luiz Eduardo Magalhães, evitando desvios. 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
0: Pois é, e como é que faz? Manda um áudio pro WhatsApp 71934710 47, é o número da Nova Brasil Salvador, tá bom? Já tem um pedido aqui, não vou nem brincar porque agora tem um monte.
11: Bom dia, Nova Brasil FM. Eu me chamo Fábio, eu moro no interior, em São José de Itaporã. Gostaria de pedir a música de Lulu Santos, Um Certo Alguém. Essa música lembra a minha juventude. Muito obrigado.

Ai, que música incrível! Lulu é um fabricante de sucesso, né, minha gente? Foi o pedido de Fábio de Itaporã, interior da Bahia. Beijo, Fábio. Um beijo, um abraço pra todo mundo aí de Itaporã, pro interior da Bahia como um todo. Participe também, esse programa é seu. Vamos de Zé Cabaleiro, daqui a pouquinho tem mais.

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1: Pois é, a gente toca. Já tem um pedido aqui, vamos ouvir, peraí.
2: Bom dia, Erika Saraiva. Aqui é João Marcelo. Falo da Pituba. Gostaria de ouvir comentário a respeito de John. Bom sábado e bom final de semana a todos.
1: Aí, vamos ouvir então comentário a respeito de John.

Lindeza de música! Adoro Belchior. Boa pedida, João! Olha só, essa música foi feita pra você, é? João! Ele disse que essa música marcou a adolescência dele quando ele tinha 17 anos. Estudava lá numa escola em internato, em Catu, agrotécnica na Federal, hoje é IFBA. Tá aí, João, seu pedido, tá vendo? Bom, deixa eu correr, daqui a pouquinho tem mais um pedido. 71 9347 1047, manda por áudio, tá bom? Uma música.

0: aniversário do Back Vocal. Aqui de Erika Saraiva para Léo Jaime. As Sete Vampiras, demais. Antes teve Maria Bethânia tocando em frente. Tá vendo como a nossa música é rica, tem de tudo um pouco? Pois é, tem mais um pedido aqui, vamos ver qual é.
1: Bom dia, Erika Saraiva, que é Márcio de Camaçari, rodando o aplicativo. Gostaria de ouvir a música Giz, Legião Urbana.
0: Boa!

Olha, vocês só me dão orgulho, hein? Olha os pedidos, gente. Na moral, Legião Urbana, Lulu Santos, Djavan, Belchior, quer dizer... E outra coisa que eu percebi, não acabou o programa não, calma. Tem muita gente do interior participando, ó. Anguera. Itaporã, Camaçari, um abraço pra vocês todos. Pitubense, eita, Pitubense. Também moro na Pituba, viu? Vamos pra mais uma música, que infelizmente é a última. Ó, mas quero me comprometer aqui com você. Teve gente pedindo aqui da Ribeira, sábado que vem vai rolar, tá bom? Fique tranquilo. Também teve gente de Cosme de Farias que pediu, mas não tenho essa música aqui, vou providenciar, tá bom, Carol? Então, um beijo pra vocês. Vou finalizar aqui com Nando Reis e Duda Beat.

0: aí, gente, pra gente finalizar o Toca na Nova Brasil de hoje. Ai, tô muito feliz. Esse foi Nando Reis com Duda Beat cantando o Segundo Sol. Antes tivemos vários pedidos. Quero agradecer demais a audiência e a participação de todos vocês. Que bom saber que a gente já tá alcançando tanto assim o interior do estado, viu? Sábado que vem tem mais, o que não quer dizer nada, porque você já pode pedir agora. Manda um áudio pro 71 9347 1047, peça a música que você quer ouvir, ofereça pra alguém, me conte a história dessa música, porque ela te deixa feliz, porque que ela te traz boas memórias, ou pode ser uma memória não tão boa, né, minha gente, mas algo importante na sua vida, uma virada de chave. Estamos aqui pra isso e eu sou muito curiosa. Isso, também não pode ficar sozinha sábado, tá bom? Ó, daqui a pouquinho, uma hora só de música com o Sob a Medida.
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17: 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Ouvinte Nova Brasil, nesse momento a saída de Simões Filho para Salvador tem trânsito fluindo sem grandes complicações na 324. Agora quem sai da capital para Simões Filho encontra trânsito lento na BR-324. 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
0: Mais uma edição do Sob a Medida nesta manhã, sob meu comando, eu sou Erika Saraiva, a gente segue junto até o meio-dia quando começa o Samba Nova, tá bom? Agora vem uma sequência de músicas assim, de clássicos, de gente nova, de todo tipo de gênero, do jeitinho que a gente gosta, pra gente se exibir e mostrar como é a música brasileira, né? Tem Roupa Nova, tem Ed Mota, tem Fernanda Abreu, enfim, só aí nessas dicas você já vê a variedade da nossa música. A gente vai começar, inclusive, com uma representante da nova geração, Ana Gabriela, com Céu Azul.

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Essa foi Fernanda Abreu com Você Pra Mim. Antes teve Brilho, né? A banda do Claudio Zoli com Noite do Prazer. E olha só, depois de uma longa caminhada entre os palcos e a universidade, a atriz baiana Edivana Carvalho realiza mais um sonho na carreira. No dia 22 de julho, próxima quarta-feira, ela lança o livro Aos 50, Quem Me Aguenta, fruto de sua pesquisa de mestrado na UFBA e das reflexões que nasceram do espetáculo que tem dado tantas alegrias. Às 18 horas, Edivana estará na Escola de Teatro da UFBA para a sessão de autógrafos. E às 20 horas, ela segue para o Teatro Martim Gonçalves, ali do Complexo, com a apresentação do espetáculo que deram origem ao livro. O ingresso custa R$50 e inclui o livro autografado mais o espetáculo, tá bom? Vendas antecipadas no 71 98327 5892. Dado o recado, você continua com Sob Medida, uma hora inteirinha sem intervalo comercial. Gilberto Gil, a novidade

história de clássico. Mulher nova, bonita e carinhosa, faz... Lembra? Pois é, uma composição de Otacílio Batista e Zé Ramalho, lançada por Zé Ramalho em 1987 no álbum Décimas de um Cantador. A canção encerra o disco e tornou-se um dos maiores sucessos da carreira do artista. Acompanhe então agora este clássico no Arquivo Nova Brasil. Agora, 14 minutos para meio-dia.

0: Brasil, tá aí Daniela Mercury com A Primeira Vista.
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0: Ataque com drones ucranianos contra dois centros logísticos deixou pelo menos 8 mortos e dezenas de feridos na Rússia. Na região de Moscou, um incêndio em um depósito de petróleo levou à evacuação de uma maternidade por questões de segurança. Segundo autoridades russas, mais de 370 drones foram lançados durante a noite, enquanto a Ucrânia afirmou ter atingido instalações ligadas à produção de drones e equipamentos de navegação. E ouça essa, grandes companhias do setor de chocolate estão investindo em tecnologias para produzir ingredientes de chocolate em laboratório, usando o cultivo de células de cacau e fermentação de outros vegetais, de acordo com uma reportagem do ICL. Segundo produtores da agricultura familiar, o produto ainda não tem aprovação regulatória e os primeiros lançamentos comerciais são esperados apenas a partir de 2027. Agricultores brasileiros defendem o cacau cultivado na Bahia e na Amazônia e alertam para a necessidade de transparência na rotulagem dos produtos. 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Bom, e eu vou aproveitar para me despedir aqui agora. O Sob Medida está acabando, falta ainda mais uma música. Sou Erika Saraiva e volto sim na segunda-feira, às 8 da manhã, depois do jornal Nova Brasil Salvador com Stephanie Swerdick, tá bom? Muito obrigada pela audiência. Vem aí o Samba Nova com Paty Liberato. Então fique aí na frequência, porque hoje e amanhã, de meio-dia às 3, tem muito samba no pé para você, tá bom? Então a gente se despede com Frejá Segredos.

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11: Ótima tarde para todo mundo, um sábado maravilhoso. Estamos chegando aqui com o Samba Nova, o samba com a cara da Nova Brasil FM deste sábado, dia 18 de julho. Tá tudo bem com você? Tranquilo? Então tá bom. Eu sou a Patrícia Liberato, vamos juntos até as 3 horas da tarde neste programa sensacional, o melhor programa de samba do rádio brasileiro. Falo sem nenhuma modéstia porque aqui programação, produção, entrevistas, tudo é maravilhoso e claro, sempre tendo a sua participação. Não esqueça de mandar o seu WhatsApp aqui pra gente pedindo música, mandando alôzinho e participando aqui da promoção do Quintal do Espeto. O WhatsApp Nova Brasil é o 11 943 805 100. Lembrando que o resultado dessa promoção é amanhã, domingo, aqui no nosso Samba Nova, tá bom? E aí, pra participar, é fácil. Mande a frase pra gente: eu quero o kit de churrasco do Quintal do Espeto, e você concorre a um kit de churrasco incrível do Quintal do Espeto, mais um voucher pra conhecer uma das unidades aqui em São Paulo. Combinado? Então bora começar muito bem o Samba Nova deste sabadão com Zeca Pagodinho.
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0: Tô louca pra ver o show da Martinália com seu pai Martinho da Vila. A gente ouviu Saigon com ela aqui no nosso Samba Nova. Gente, sabe que na semana que passou teve a último episódio do documentário que é da Globo sobre anos 90, a explosão do pagode. E aí, eu resolvi trazer um menino que tá bombando na rede social, que é um grande pesquisador e jornalista do mundo do samba e do pagode, e que foi o pesquisador da justamente deste seriado, deste documentário, que passou em 3 episódios e o último foi quarta-feira que passou. Tô falando de Tarso Oliveira, que é o meu convidado de hoje, e aí a gente vai saber de tudo sobre essa história a partir de agora aqui no Samba Nova.
1: Gente, a gente já falou com o Tarso já faz algum tempo, porque o Tarso foi o cara que me convidou e mostrou pros caras que tinha uma voz no Pagode 90. O Tarso é o pesquisador do documentário Anos 90, a explosão do pagode. Como é que surgiu isso na sua vida primeiro?
2: Primeiro que assim, você não tá nesse documentário, já seria um crime, já vou deixar claro. Acho que eu fiz o óbvio, né? Vale deixar claro. E só uma coisa rápida, eu atuei mesmo como pesquisador, mas vale citar o Felipe Choco também, que é um grande cara também que fez a pesquisa, meu professor também. Cara, como que surgiu? Começou, é doido, né? Porque começou como a história realmente aconteceu através do documentário da Chic Show.
1: Ah, você fez parte também do
2: documentário? Não, eu fiz um conteúdo no Instagram.
1: Ah, entendi.
2: E aí eu marquei o Emílio, né? O Emílio Domingues, um abraço pra ele também. E aí ele falou, pô, cara, que legal, gostei do conteúdo e tal. Eu falei, pô, mano, qualquer coisa precisar e tal. E aí eu falei pra ele, cara, eu tava com muita vontade de fazer uma parada do Pagode 90. E ele falou, mano, você acredita que a gente também tá afim de fazer? É coisa de Deus mesmo, tem como fazer. E aí ele chegou e falou, cara, vamos fazer porque o da Chic Show tem um, pra quem não assistiu, vale a pena assistir, porque lá é o começo da história do Pagode 90.
1: Vale muito a pena.
2: Ali é uma aula de história, tem o Périco Salgadinho. E eles conseguiram só o Périco Salgado com de agenda. Ele falou, pô, a gente quer fazer mais coisas. Eu falei, pô, agora, demorou, vamos fazer. E aí eu consegui uma entrevista com o Neto e eu fui lá na casa dele, a gente pegou, ele falou, putz, mano, a gente tem um baita bruto. E deu certo, e aí a coisa começou. Mas aí eu vou deixar até pra galera mais jovem, não, mais ou menos, mas a galera que tá começando a criar, cara, tem que aparecer nas redes sociais, porque foi através das redes sociais, mesmo não participando do documentário, que eu consegui fazer o documentário também.
1: Entendi.
2: Porque era uma vontade minha fazer no YouTube. Porque eu já sentia que isso é 2023 ou 24, se eu não me engano. Logo depois saiu o documentário da Chic Show, eu falei, caramba, acho que tem que fazer, porque já tá completando 30 anos. E aí rolou de fazer. E eu tô, assim, muito feliz, mano. Muito feliz mesmo, porque o pagode realmente merece. E pra ser muito sincero e racional, passou da hora de falar disso já. Espero que tenha mais documentários como esse, que tem muita história que ficou pra trás, mano.
1: Boa. Bom, a partir disso, eu já queria que você me desse uma música que representa essa história que você acabou de me contar aí. De tudo que você pudesse condensar dessa pesquisa e desse trabalho do documentário, uma música que você poderia pôr aqui pros nossos ouvintes que representasse assim, gente, nada foi combinado, eu não tenho pauta, eu vou trocando ideia, eu tenho esse problema de ser assim freestyle, sempre foi assim, e aí eu até coloco o convidado meio de saia justa, porque até a pessoa parar e pensar, mas assim, deve ter uma no coração, porque você é um pagodeiro, né? A gente já vai falar disso,
2: muito.
1: Mas fala uma música.
2: Do documentário, cara, primeiro que assim, rapidamente, foi muito difícil fazer isso, tá? Foi o processo mais difícil de fazer.
1: De selecionar as músicas.
2: Mais difícil, a gente teve que separar, sei lá, 4 reuniões, porque a gente teve 2 meses só para fazer, né? Então foi muito corrido. E tudo, tá? Então a gente teve que fazer 2, 4 reuniões para separar só músicas. Cara, eu vou ficar muito assim com a imagem. Cara, difícil, mas eu vou ficar com a imagem do Raça Negra.
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0: 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É o nosso Pai Maior. Assim que vai clarear.
1: Clareou, já virou até meme. Aí tem antes e depois, quando a coisa melhora, tem o clareou. A gente ouviu o Xande de Pilares aqui no nosso Samba Nova. Quer pedir a sua música pra gente? Então, fica à vontade. Fala o seu nome, cidade ou bairro que você mora, pra quem você quer mandar alô ou por que essa música é importante pra você. Mas não esqueça de gravar bonitinho, assim, no lugar que não esteja fazendo barulho, não esteja passando a moto, o cachorro esteja latindo, tal, o vizinho brigando. Manda o seu áudio aqui pra gente colocar no ar, pra gente poder ouvir que música que você quer pedir, tá bom? Nosso WhatsApp é 11 943 800 e 500. Temos pedido agora.
2: Gostaria de ouvir Coral de Anjos, que é uma música que eu adoro, que fala dos arcanjos, dos querubins e tudo mais. Acho lindo esse samba do grupo, acho que é Revelação ou Sensação. Meu, desculpa, eu também uma caipirinha aqui, já não sei mais o que tô falando, mas gosto muito desse samba Coral de Anjos.
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0: falei da Martinália lá no começo do programa e agora tem aqui o Batuque na Cozinha com o pai dela, o mestre, o Martinho da Vila. Obrigada, viu? Você que tá aí em todos os cantos de São Paulo, do Brasil e do mundo curtindo a gente. Mandar um beijo pro tio William, que tá lá em Montevidéu, pra Maria de Los Angeles, a esposa, também pro Federico, filho, e todo mundo que tá ouvindo aí a Nova Brasil. Você que tá aqui em São Paulo em 89.7, beijão pra quem tá em Recife 94.3, todo mundo de Ribeirão Preto e região em 91.3, em todo o Brasil curtindo a gente, meu muito obrigada. Ó, agora nós temos o pedido do Luiz Siqueira, que é de São Bernardo do Campo.
1: Oi, Patrícia, boa tarde. Luiz aqui de São Bernardo do Campo, ouvindo a Nova Brasil. Gostaria de ouvir Retalhos de Cetim, do Benito de Paula. Um abraço.
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0: 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Então tá bom, vou pro intervalinho já já, última hora de hoje aqui do Samba Nova.
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2: Samba Nova, o samba com a cara da Nova Brasil FM deste sabadão, dia 18, segunda hora aqui do programa. E se você não participou ainda da promoção para concorrer ao kit de churrasco aqui do Quintal do Espeto, mais o voucher, demorou, hein? Manda aqui pra gente a frase: eu quero kit de churrasco do Quintal do Espeto no WhatsApp 11 943 805 100. Eu sou a Patrícia Liberato, a gente continua até as 3 e ó, obrigada, viu? Pra Márcia, que tá ligada no Samba Nova em Salvador 104.7. Beijão pro Ricardo Alves, que acompanha a gente direto de Campinas. Fernanda, que tá em Belo Horizonte também. Pessoal de Sul de Minas em 100.5, curtindo aqui o Samba Nova. E um beijo enorme pro Jorge, que tá em Belém do Pará, no site da Nova Brasil. Obrigada, gente. Pra vocês tem um clássico aqui do Pagode 90. Ega May, com Exalta Samba.
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0: Ítalo foi um grande nome aí do pagode 90 e continua até hoje, já virou ator, tudo. Outro dia bati um papo com ele lá no aniversário da Gaviões da Fiel, meu amigo querido. A gente ouviu o desafio aqui no nosso Samba Nova. E por falar em pagode 90, continuamos aquele papo com o Tarso de Oliveira, que é um influencer, um jornalista, um historiador de formação e que fez parte aí da equipe, que fez toda a pesquisa sobre o documentário Pagode 90, na verdade, anos 90, a explosão do pagode. Vamos ouvir mais um trechinho da conversa?
1: Todo mundo reclama que 3 episódios é muito pouco, a gente também acha.
2: Tem
1: muita história gravada e muita história ainda pra contar. Mas assim, de tudo que você pesquisou, de tudo que você vive, de tudo que você viu, o que que o pagode tá vivendo hoje e o que que o pagode viveu naquela época que você até nem, ou não tava nascido ou tava crescendo, que assim, que formou os cidadãos, assim, que se fala muito do homem negro,
2: sim,
1: enfim, das famílias. Eu lembro que uma vez eu fiz uma feira de música e veio um roqueiro no estúdio móvel que eu tava e é pagode e tal. Eu falei, mano, não precisa falar da questão de gostar ou não da música, pensa só na questão social.
2: Cara, quando a gente fala de samba, eu tenho uma frase que eu acho que eu aprendi com algum nego velho, tá? Mas eu preciso lembrar de que o samba é uma coisa que o Brasil na prática nunca foi democrático de verdade.
1: Você acha democrático mesmo?
2: O samba é democrático na roda de samba, tem algumas coisinhas que tem que melhorar,
1: uhum,
2: mas eu ainda acho que a roda de samba, o contexto musical, ele abraça.
1: É a verdadeira roda, é a verdadeira rede social.
2: Sonora.
1: A roda de samba é a roda social sonora.
2: Sonora. Eu acho que nesse momento agora, a gente fazendo um panorama até comercial, eu acredito que os grupos, né? A gente tá vendo o Sorriso com as antigas, o Thiago, né? Thiago. Thiago André Barbosa, amo demais esse cara, trazendo essa coisa do samba mais estratégico, né? Uma coisa mais encorpada, é literalmente conseguir olhar pra rua e falar, não, peraí, a rua tem que acontecer, a rua tem que andar, entende? Eu acho que o samba não morreu porque tem a rua, ponto. Isso é fato. Muita gente falando, agora é o novo momento samba. Não, samba nunca teve momento, o samba sempre existiu.
1: Exato.
2: Mas nesse momento agora, uma coisa que vale destacado, tipo assim, peraí, cara, acho que a gente tem que contar algumas coisas. A gente tem, por exemplo, o Ian regravando Lado B, coisas, né, que gera um lado A pra gente que é muito pagodeiro.
1: Uhum.
2: Então acho que o samba, comercialmente falando, e também vale destacar a galera de Brasília, o Menos é Mais também, falou, peraí, cara, essa coisa que a gente faz informal, que é tão natural de fazer uma roda de samba, pode virar negócio também, entende? Acho que é uma coisa tão ancestral, Paty, que a gente fazia, de cantar Lado B, aquela coisa de o pagode segunda-feira só Lado C, que se tornou tão natural que não parecia um projeto.
1: Uhum.
2: E agora os grandes entenderam e falaram assim, não, é sim. O Péricles, o Ferrugem agora fez cantando músicas incríveis do Exalta Lado B. Então acho que o samba entendeu, entende? Tardemente, tem que sacar que é tardemente, eles mesmos falam isso, então eu falo com tranquilidade sendo aluno, mas agora eles entenderam. E eu acho que tá tendo uma boa troca, sabe? E outra, muita felicidade ver a galera dos anos 90 viva ainda, sabe, cara? Belo, o Pericão, que é os meus super-heróis, cantando a beça, fazendo carreira e não falando de coisa de nostalgia, não, eles são artistas do momento, de agora.
1: Foi o que o Belo falou pra mim no camarim, no dia que eu fui apresentar a festa de aniversário da Gaviões lá,
2: sim,
1: em Itaquera.
2: Uhum.
1: E o Belo falou exatamente isso, falou, a gente não tá revivendo, a gente tá aí, trabalhando.
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0: Cabelo Pichain, com o seu Jorge aqui no nosso Samba Nova. Não esquece que o resultado aqui da promoção do Quintal do Espeto rola amanhã, domingão, aqui no programa. Mas então dá tempo de você mandar mensagem agora. Mande a frase: eu quero o kit de churrasco do Quintal do Espeto pro WhatsApp 11 943 805 100. Tô te esperando, tá bom? Mais um pedido aqui no nosso programa. Eliana de Iperó, no interior. Ela pediu essa música aqui, que é do fundo de quintal. Peraí. Ela vai pedir. Bora, Eliana.
1: Boa tarde, Nova Brasil. Aqui é a Eliana de Iperó. Se possível, a gente poderia ouvir a Amizade do fundo de quintal.
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0: clássico dos clássicos é Clara Nunes aqui no Samba Nova com o Mar Serenou. E olha, a gente sempre fala que o programa fica muito melhor com a sua participação. Então, manda mensagem aqui, tá bom? Anota o WhatsApp 11 943 800 e 500, fala: Pati, aqui é tal pessoa, de tal cidade ou de tal bairro, quero ouvir tal música, oferecer pra fulano, betrano, ciclano, ou eu quero ouvir tal música porque essa música me lembra isso, aquilo, aquele outro, tal. E a gente quer saber a sua história, quer ouvir o seu pedido aqui, tá bom? Mande, vou repetir o WhatsApp, anota aí, 11 943 800 e 500. E agora tem Dudu Nobre no Samba Nova.
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0: 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Então tá bom, vou pro intervalinho já já, última hora de hoje aqui do Samba Nova.
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2: Samba Nova, o samba com a cara da Nova Brasil. Hoje é sabadão, dia 18 de julho de 2026. Eu sou a Patrícia Liberato e vamos juntos até as 3 horas da tarde. Depois da pausa para hidratação, como disse o meu querido Robson Duarte, voltamos aqui com mais uma hora do nosso programa, aliás, o melhor programa de samba do rádio brasileiro. Se você não participou ainda, mande o seu áudio 11 943 805 100. E ó, tem abraço espalhado para todo o Brasil, como diria aqui a nossa querida Lucy, viu? Beijo para minha xará Patrícia lá de Salvador, pro André em Santos, pra Camila do Rio de Janeiro ouvindo pela Nova Paradiso e pro Leandro em Florianópolis curtindo a gente. Falar em André de Santos, vou mandar um beijo pro André Felipe, meu irmão, que fez aniversário ontem, sexta-feira. Nenê, beijo pra você, saúde, alegria, felicidade, beijo pra Madalena, beijo pra Letícia, beijo pra todo mundo e vamos ouvir Dona da Minha Sina com o Grupo Raça.
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0: rainha do samba, Elza Soares, Madalena do Jucu, pra gente matar saudades aqui no nosso Samba Nova. Um beijo carinhoso e especial pra todo mundo que tá aí nas redes sociais também da Nova Brasil e nas minhas. Se você puder, me siga lá, @patiliberato. Eu tô sempre postando coisas aqui da rádio, das coisas que eu faço normalmente, e @NovaBrasilFM, tá bom? Pra você seguir a rádio também, @NovaBrasilFM. Agora tem a Fina Viola com a Alessi Brandão. Aliás, vou te dar um spoiler, vem aí mais uma homenagem pra Alessi Brandão feita por Leandro Learte. Logo, logo eu te conto mais. Vamos ouvir a música?
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0: Samba da Benção é um clássico na voz da Abelha Rainha, da Maria Bethânia, aqui no nosso Samba Nova. Amanhã a gente dá o resultado da promoção do Quintal do Espeto. Então, dá tempo de você mandar áudio 11 943 805 100, mandando a frase: eu quero kit de churrasco do Quintal do Espeto. E aí você tá concorrendo ao kit, né, dos utensílios para você usar no churrasco, mais o voucher para você ir em uma das unidades do Quintal do Espeto aqui em São Paulo. Combinado? Agora, temos o pedido do Fabiano de Jacareí, no Vale do Paraíba.
1: Alô, Samba Nova, toca uma da Alcione, bem bacana, Fabiano de Jacareí.
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0: 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Arlindo Cruz, aqui no nosso Samba Nova, com esse samba aí incrível. E olha, agora temos o último trechinho da conversa de hoje, aqui no Daio, do Tarso Oliveira, jornalista. Ele é influencer, ele é historiador e é um menino querido que fez toda a pesquisa dos anos 90, a explosão do pagode, documentário que tá lá na Globoplay e teve o último episódio quarta-feira. Espero que você tenha visto. Se não viu, dá essa moral pra gente, porque eu tô lá também, tá bom? E o Tarso, inclusive, vai pedir outra música aqui pra gente ouvir. Bora!
1: Qual é a lição que a geração 90 deixou pra você, um menino que nasceu em que ano?
2: 93.
1: Nasceu em 93 e viu tudo isso acontecer e contou essa história pra gente.
2: Uf, até embarga a voz. Cara, o pagode 90 me mostrou, ele me colocou no espelho que eu sempre tive que olhar. Que é o espelho que em outros lugares não colocavam. De que eu sou gente, de que eu posso chorar, de que eu posso ser feliz. Que eu posso chorar ouvindo soeto, que eu posso dançar que nem um molejo. Que eu posso cantar, que eu também posso falar de consciência social como sensação. Eu sou um ser humano, eu não sou um só, entende? Eu sou um ser humano. E o pagode humaniza as pessoas. Dito isso, a partir disso eu me sinto gente. Com o pagode eu me sinto gente. Se eu tô aqui na câmera hoje, 100% pelo pagode, porque eu me sinto gente a ponto de dizer o que eu estou dizendo é relevante. Simples assim. Obrigado, samba. Se eu tô aqui hoje vivo é por causa dele.
1: Sensacional. E uma música pra gente deixar?
2: Uf, Luz do Desejo, gravado pelo Zata Samba. A faixa número 2, que eu sou desse jeito.
1: Já sabe a faixa?
2: É, lógico. Eu sou tipo o Thiaguinho, gravado em 96, um disco Luz do Desejo, que é o primeiro samba que eu ouvi na minha vida com meu pai. Meu pai é viciado nesse disco. Ele ouvia muito esse disco e foi o primeiro samba que eu ouvi. Da maior voz, que é a voz que mais emociona, porque o samba me emociona muito, que é o Péricles, Aparecido Fonseca Farias, que é o meu ídolo. Então, é Luz do Desejo, é o da samba.
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0: gente, Samba Nova de hoje vai ficando por aqui. De volta amanhã, domingão. Não vai esquecer, amanhã tem o resultado da promoção do Quintal do Espeto. Se você não mandou a mensagem ainda, dá tempo. Mande aqui pra gente a frase "Eu quero o kit de churrasco do Quintal do Espeto" pro nosso WhatsApp 11 943 805 100. Espero que você tenha curtido o Samba Nova. 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Dá o play, curta isso sem pressa e depois manda o feedback pra gente, que eu vou adorar saber, tá bom? Temos direção artística de Ayrton da Silva, programação musical da Vânia Rodrigues, produção da Lucia Albuquerque e do Robson Duarte, produção geral e apresentação é minha, Paty Liberato. Foi um prazer, aproveite o sabadão e olha, amanhã, a partir do meio-dia, te espero aqui na Nova Brasil com Samba Nova, o samba com a cara da Nova Brasil FM. Beijo.
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Olá, muito boa tarde para você. São 3:01. Hoje é sábado, dia 18 de julho. Eu sou o Noah e tô chegando para te fazer companhia depois do Samba Nova, que volta no próximo sábado ao meio-dia com o melhor do samba, com o jeitinho e a cara da Nova Brasil. Te convido a continuar com a gente, acompanhando a nossa programação da mais moderna brasileira. 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Você também pode baixar o aplicativo, tem versão para Android, tem versão para Apple, é bem levinho, de graça. E também pode dar um play direto no nosso site, novabrasil.com. Vamos juntos até às 19h. Essa é a Nova Brasil FM, uma empresa do grupo Tati de comunicação. E para começar muito bem, a gente traz Marina Lima. Eu te amo você.

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Cultura Íntima. Estamos também Armandinho, desenho de Deus. Aqui na Nova Brasil, 3:25.

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0: Lenine, hoje eu quero sair só. Teve também Flávio Venturini, Beija-Flor. Agora 4:09.
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0: O Ney Mato Grosso, lançado em 1981, traz um dos maiores sucessos da carreira do cantor. Homem com H, música composta por Antônio Barros, tornou-se um marco no repertório de Ney Mato Grosso, que no começo ficou bem relutante em gravar a faixa. Mas aí acabou transformando a música em um dos seus maiores êxitos. É essa que a gente recorda agora no Arquivo Nova Brasil. Ney Mato Grosso, de 1981, Homem com H.

0: Rosinei Mato Grosso, homem com H, aqui na Mais Que Moderna Brasileira, faltando 5 para as 4, agora os destaques do dia.
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0: O novo líder supremo do Irã, Mojaba Khamenei, afirmou que a vingança pela morte do Ayatollah Ali Khamenei é uma exigência do povo iraniano. A declaração foi feita após o funeral do líder religioso morto em um ataque dos Estados Unidos. A fala aumenta a tensão com Washington, dias depois do presidente Donald Trump ameaçar destruir o Irã caso o país tente assassiná-lo. Mudando de assunto, morreu aos 86 anos o cantor italiano Peppino Di Capri, dono de sucessos como Champagne e Roberta. A morte foi confirmada pela família, que não informou a causa. Afastado dos palcos por problemas de saúde, o artista construiu uma das carreiras mais importantes da música italiana e será velado e sepultado nesse domingo na Ilha de Capri. Faltando 4 minutos para as 4, essa é a Nova Brasil FM, uma empresa do Grupo Tati.
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1: Faltando agora meio minuto para as 16h, essa é a Nova Brasil. Hoje é sábado, dia 18 de julho. E a partir de agora a gente curte uma hora de música sob medida. Com aquelas que você gosta mais. Tem Maria Bethânia, tem Lulu Santos, tem Caetano Veloso, tem Jota Quest. E já para começar, tem Rita Lee, Amor.

Maria Rita, Cara Valente. Teve também Lulu Santos, Esse Brilho em Teu Olhar. São 4h28, hoje é sabadão e às 10 da noite tem mais uma edição do Festa Nova. Aqui, a sua noite de sábado é sempre muito mais feliz e sempre com aquele clima em alto astral. A gente curte os maiores sucessos e ouve hits que fizeram história. Tudo pra colocar a energia da sua noite do jeito que você merece, lá em cima. Não perca, é hoje, Festa Nova, às 10 da noite aqui na Nova Brasil, mais que moderna brasileira. Agora a gente continua com Sob Medida, o som de Zé Cabaleiro, Flor da Pele.

0: Fechando o nosso Sob Medida com Ana Carolina, ela é Bamba, antes teve o Mosca com o Último Dia. Faltando 4 minutos para 5, aqui na Nova Brasil também tem destaques do noticiário internacional.
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0: A gente fica sabendo agora que o governo dos Estados Unidos lançou uma campanha para enfraquecer o Tribunal Penal Internacional. O secretário de Estado, Marco Rubio, anunciou sanções contra a corte, restrições de vistos a funcionários e pressão sobre países membros. Washington alega que o tribunal pode ameaçar a soberania americana ao investigar cidadãos dos Estados Unidos. Criado em 2002, o Tribunal Penal Internacional é responsável por investigar e julgar suspeitos de genocídio, crimes de guerra e crimes contra a humanidade quando os países não conseguem ou não querem responsabilizar os autores. Para saber tudo o que acontece na sua região, não perca o Jornal Nova Brasil com Mauro Taliaferri e Stephanie Alves de segunda a sexta-feira a partir das 6:30 da manhã, aqui na Nova Brasil, mais que moderna brasileira. 3 para 5.
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16: Mais que moderna brasileira, começando mais uma hora de música boa, de música nacional, ao som de Cássia Eller, Malandragem, 5 pontos.

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0: Essa é Isabela Fabiani. Diga sim pra mim. Antes teve Barão Vermelho, codinome Beija-Flor, 5:18.
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0: Mistérios da Meia-Noite foi lançada por Zé Ramalho em 1985, no álbum de gosto de Água e de Amigos. No mesmo ano, a canção ganhou projeção nacional ao integrar a trilha sonora da novela Rock Santeiro da TV Globo, embalada pelas cenas do personagem conhecido como Lobisomem. Hora de relembrar esse grande clássico da teledramaturgia nacional no Arquivo Nova Brasil. Para você, Zé Ramalho, Mistérios da Meia-Noite.

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0: De volta com Adriana Calcanhoto, do fundo do meu coração, agora 5:25.

0: Raimundo Fagner, Borbulhas de Amor, antes teve Agridoce com Pitty dançando. Faltando 3 minutos para 6, hora de informação.
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0: O governo federal anunciou um novo plano de apoio às empresas afetadas pela tarifa adicional de 25% imposta pelos Estados Unidos sobre parte dos produtos brasileiros. Segundo o Ministério do Desenvolvimento, cerca de 2.500 empresas serão atingidas, o equivalente a 18% das exportações brasileiras para o mercado americano. Entre as medidas previstas estão linhas de crédito, apoio para capital de giro e incentivo à busca de novos mercados. O governo Lula também estuda aplicar a lei da reciprocidade em resposta às tarifas. E no futebol, França e Inglaterra decidem hoje o terceiro lugar da Copa do Mundo em Miami. Eliminadas nas semifinais por Espanha e Argentina, as seleções voltam a se enfrentar em um Mundial pela quarta vez. O retrospecto favorece os ingleses, com 2 vitórias contra 1 dos franceses. Além da disputa pela medalha de bronze, o confronto revive uma rivalidade que atravessa séculos e remonta à Guerra dos 100 Anos, travada entre os dois países na Idade Média. E vença o melhor. 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
1: 6 horas e mais 1 minuto, um excelente comecinho de noite para todo mundo. Hoje é sábado, 18 de julho, e a partir de agora a gente curte uma hora de música sob medida, com aquelas que você gosta demais: Zélia Duncan, Jota Quest, Ana Carolina, Sandra de Sá e muito mais. Para começar com o pé direito, a gente toca para você Vanessa da Mata.

Vanderly com Românticos. Tivemos também Zélia Duncan, Tudo Sobre Você, Só Sob Medida, uma hora direto de muita música boa. E hoje às 10 da noite eu tenho mais um convite pra você. Que tal a gente curtir mais uma vez o meu, o seu, o nosso Festa Nova? Pra gente deixar a nossa noite de sábado com aquele clima em alto astral, aquele clima de festa do jeito que a gente gosta. Vem curtir com a gente os maiores sucessos e os hits que fizeram história. Tudo pra colocar a energia da sua casa, do seu carro e da sua turma lá em cima. Não perca hoje o Festa Nova a partir das 10 da noite. Das 10 da meia-noite tem Festa Nova. Pode avisar todo mundo. Agora a gente continua com Sob Medida. É hora de ouvir a Ana Carolina com Tolerância.

0: Olê, nada por mim. Antes teve Guilherme Arantes, Deixa Chover.
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0: A qualidade do ar será monitorada em tempo real durante a final da Copa do Mundo neste domingo entre Argentina e Espanha em Nova Jersey. A preocupação é com a fumaça das queimadas no Canadá, que afetou diversas cidades americanas. Segundo a Força Tarefa da Casa Branca, não há previsão de adiamento da partida, mas equipes do Serviço de Meteorologia acompanharão as condições antes e durante o jogo de amanhã. Faltando um minuto para 7, eu sou o Noah, tô indo nessa, mas volto a te encontrar ainda nesse final de semana. Amanhã, logo depois do Samba Nova, a partir das 3 horas da tarde, eu te encontro aqui na Mais Que Moderna Brasileira. Uma excelente noite de sábado para todo mundo e até amanhã. Tchau.
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1: Olá pessoal, chefe Tom Rosa do Vale do Capão do Bicho Gato 7. E hoje eu fazendo 50 anos, é isso aí, homenageando minhas avós, que eram as cozinheiras maravilhosas que eu conheci em toda a minha vida. Se eu sei alguma coisa de comida, se eu sei alguma coisa de gastronomia, agradeço aquelas senhoras que saíram de Minas Gerais, década de 60, e foram pro Rio de Janeiro. Pera aí, alto lá, década de 50, e foram pro Rio de Janeiro. Uma continuou caracteristicamente com uma cozinha mineira, com aquele torresmo maravilhoso, e a outra foi lá pra Mangueira. Vocês já ouviram falar Mangueira? Mangueira do Cartola, então, fazendo feijoadas espetaculares. É isso aí, minha gastronomia vem delas. Obrigado, e obrigado a todas as mulheres chefes desse país.
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